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1: Na Assembleia de Minas, as pessoas com deficiência têm vez e voz. Uma comissão trabalha especialmente para atender as demandas sugeridas pela sociedade. A Comissão de Defesa dos Direitos da Pessoa com Deficiência debate políticas de integração social desse público, em especial as políticas de acessibilidade, e ainda fiscaliza e acompanha os programas governamentais, além de divulgar os direitos desses cidadãos. A comissão é formada por 5 deputados efetivos e 5 parlamentares ocupam a função de suplência. A presidenta é a deputada Maria Clara Marra, do PSDB, e o vice, o deputado professor Wendel Mesquita, do Solidariedade. Você pode acompanhar todas as ações da comissão e saber o dia e o horário das reuniões semanais no portal almg.gov.br.
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0: 5 horas e 37 minutos.

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1: A implantação de um novo sistema para regular o acesso de pacientes a leitos hospitalares, sem testes prévios e diálogo com profissionais do SUS, foi alvo de críticas na Comissão de Direitos Humanos da Assembleia. Representantes do Ministério Público, trabalhadores da saúde e parlamentares afirmaram que a mudança coloca em risco o direito à saúde da população mineira. A audiência debateu a substituição do SUS Fácil, sistema que durante cerca de 20 anos regulou as internações no estado. Ao defender a mudança, a secretária adjunta de Estado de Saúde, Poliana Lopes, afirmou que o antigo sistema utilizava tecnologia defasada e que um estudo identificou mais de 120 problemas nele. Segundo ela, com um novo sistema implantado há quase 50 dias, o CORE-MG, mais de 100 mil internações já foram realizadas, com tempo médio de atendimento 45% menor.
2: Mais de 100 mil internações nesse período, que aconteceram via CORE. A gente tinha, né, uma mediana do tempo de atendimento de 2 horas e 45 no SUS Fácil versus 1 hora e meia aqui no CORE. Então, uma redução de 45%.
1: O ex-coordenador do SUS Fácil na macro-região de Belo Horizonte, Ayrton da Silva, no entanto, criticou a implantação da plataforma. Segundo ele, a mudança ocorreu sem planejamento, testes e participação dos profissionais.
3: Isso é tão sério que, para que isso aconteça, tem que haver um planejamento muito estratégico. Tem que haver discussão com os operadores disso, né, os trabalhadores. Tem que haver discussão com os usuários, né? Precisamos saber de que está sendo modificado, como está sendo modificado, por que está sendo modificado e como será modificado. Além disso, é preciso testar esse sistema exaustivamente. Testar até você homologar isso de uma forma que seja possível de ser aplicado.
1: A promotora de justiça, Joseli Pontes, classificou a implantação como uma irresponsabilidade sanitária. Ela denunciou falhas que impedem o cadastro de pacientes sem identificação e a falta de informações e relatórios sobre mortes durante a regulação.
4: Nós não podemos trabalhar com essa lógica de aceitar determinadas coisas que poderiam ter sido evitadas. Nós estamos aqui lutando por um sistema de saúde que seja justo. Essa informação de que o paciente que não tem nome e CPF não pode ser cadastrado, isso para mim é uma síntese do que estamos vendo do Estado, como ele lida com o sistema de saúde. Nem o óbito essa central nos admite identificar.
1: A presidenta da Comissão de Direitos Humanos, deputada Bela Gonçalves, do PT, afirmou que a modernização da regulação é necessária, mas ela criticou a forma como o novo sistema foi implantado, sem diálogo com os trabalhadores e usuários.
5: Aqui a gente não está discutindo a substituição de uma tecnologia antiga por uma tecnologia moderna, mas a forma como foi feito. É uma marca desse governo fazer as mudanças no sistema de saúde sem qualquer diálogo com o Conselho de Saúde, com os trabalhadores e usuários do sistema de saúde. E isso tem gerado enormes problemas. Quando você fala, eu não teria coragem de testar um sistema novo e uma equipe nova na vida das pessoas, eu também não teria essa coragem. Porque, de fato, a gente está tratando aqui de casos de urgência e emergência que precisavam de muito cuidado e respeito por parte do poder público.
1: Segundo a deputada, a Comissão de Direitos Humanos vai acompanhar a implantação da CORE-MG e os impactos do novo sistema sobre o atendimento aos usuários do SUS em Minas Gerais. A cobertura completa da reunião está no portal almg.gov.br da Assembleia Legislativa em Belo Horizonte, Flávio Júnior.
0: Faltam 4 minutos para 6 horas.

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2: A segurança pública, preocupação de toda a sociedade, é um dos assuntos abordados por uma das comissões permanentes da Assembleia de Minas. Esse colegiado pode promover debates sobre todas as questões que envolvem a temática da defesa social, como as políticas carcerárias, o combate ao crime organizado, a recuperação e a reintegração de ex-presidiários. A comissão é formada por 5 deputados efetivos e 5 suplentes e se reúne toda semana. O presidente é o deputado Sargento Rodrigues, do PL, e o vice, o deputado delegado Cristiano Xavier, do PSD. Você pode acompanhar as ações da Comissão de Segurança Pública no portal almg.gov.br.
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3: Agora são 6 horas e 11 minutos.

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2: As políticas relacionadas ao uso da água, de recursos energéticos, minerários e do solo estão na pauta da Comissão de Minas e Energia da Assembleia. Também estão no foco do trabalho parlamentar a extração e comercialização de águas minerais, as políticas públicas destinadas a incentivar e regular a cadeia produtiva de recursos minerais no Estado, desde a sua busca, a sua transformação industrial e o incentivo à política de pesquisa nessa área. A comissão, que tem 5 integrantes efetivos e 5 suplentes, é comandada pelo presidente, deputado Gil Pereira, do PSD, e o vice é o deputado Bim, da Ambulância do Avante. Você pode acompanhar as ações da Comissão de Minas e Energia, saber o dia, horário e as pautas de todas as demais comissões permanentes no portal almg.gov.br.
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3: Faltando 20 minutos para 7.

0: Parlamentares cobram explicações do Estado sobre pagamento de contrato milionário sob suspeita. Hoje é quinta-feira, 2 de julho. Compra milionária de material didático sem licitação é investigada pelos órgãos de controle do Estado. O caso envolve a Secretaria Estadual de Educação e motivou a demissão do ex-titular da pasta. A denúncia também está no foco da Comissão de Educação, Ciência e Tecnologia da Assembleia de Minas. As supostas irregularidades envolvem um contrato no valor de 348 milhões de reais assinado pelo governo do estado para a compra de apostilas destinadas a estudantes da rede estadual de ensino. O contrato foi firmado sem passar por um processo de licitação, o que foi alvo de críticas de parlamentares, levantou suspeitas sobre a contratação e motivou o início da investigação pela Controladoria Geral do Estado. Depois de ouvir a chefe do órgão, a Comissão de Educação do Legislativo recebeu o secretário estadual de Casa Civil para esclarecimento sobre o caso. O titular da pasta, Marcel Dornas, informou que partiu dele a denúncia de possíveis irregularidades no contrato, com base em investigação preliminar da Controladoria Geral e o repasse das informações ao governador.
1: Eu conversei com o governador, apresentei para ele esses fatos e no mesmo dia ele tomou a decisão de exoneração do secretário Rosselli, que saiu publicada no Diário Oficial do dia seguinte.
0: Mas mesmo com as suspeitas sobre o caso, o Estado executou pagamentos referentes ao contrato. A deputada Beatriz Cerqueira, do PT, que conduziu a reunião, questiona a demora do Estado para evitar prejuízos aos cofres públicos.
2: Mas em novembro já teve o estudo técnico preliminar. Tá, não sei. Em dezembro teve assinatura com publicação. No dia 23 de dezembro estava público. No dia 29, pagamento. Quer dizer, se o governo tivesse agido, nós não teríamos perdido 172 milhões de reais.
0: Já o deputado Gustavo Valadares, do PSD, defende a atuação do secretário Marcel Dornas no episódio.
3: Quererem jogar sobre o governo do Estado a culpa porque no dia 23 de dezembro, de uma denúncia que foi recebida no dia 16, uma semana antes, que quisessem ter paralisado o processo de uma outra secretaria e jogar a culpa no secretário de que, olha, nesse prazo de uma semana você tinha que ter suspendido o processo. Isso não é assim. Você tem que investigar, você tem que dar ao investigado o direito do contraditório, você tem que colher provas. É assim que funciona uma investigação.
0: Na reunião, parlamentares também questionaram a nomeação do antigo secretário de Educação e a estratégia do Estado para recuperar os recursos públicos. Segundo a Controladoria Geral do Estado, a investigação do caso deve ser concluída até o final de julho. O conteúdo completo dessa audiência está no portal almg.gov.br. Da Assembleia Legislativa em Belo Horizonte, Luiz Felipe Balona.
4: Agora 7 horas e 4 minutos.

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1: O turismo e a gastronomia estão no foco da comissão extraordinária que retomou os trabalhos nesta 20ª legislatura. A volta do colegiado considerou a importância da comissão extraordinária de turismo e gastronomia, levou em conta a importância do turismo para o setor econômico e sua contribuição para a criação de novos negócios e para o aumento da produção de bens e serviços, o papel relevante da atividade turística no desenvolvimento das localidades, na melhoria da infraestrutura e na geração de emprego e renda, o potencial turístico do estado e a vocação para o turismo ecológico. Outras justificativas apontadas são a constatação de que a gastronomia é uma das principais formas de expressão da identidade e da cultura mineira e a grande diversidade de festivais de gastronomia que possibilitam a interação entre consumidores e produtores, colocando o estado em posição de destaque no cenário gastronômico nacional. O presidente da comissão é o deputado Mauro Tramonte, do Republicanos, e o vice, o deputado Bosco, do Cidadania. O prazo para funcionamento desses colegiados é de um ano prorrogável pelo mesmo período. No fim dos trabalhos, esse colegiado temporário deve apresentar um relatório com propostas de ações para a mesa da Assembleia. Você pode acompanhar a Comissão Extraordinária de Turismo e Gastronomia no portal almg.gov.br.
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1: A Comissão de Desenvolvimento Econômico discute temas abrangentes como a política econômica e programas de desenvolvimento do estado, políticas industrial, comercial, de serviços e de turismo, cooperativismo, incentivo às empresas de pequeno porte e o empreendedor individual, inovação e a tecnologia aplicadas ao desenvolvimento econômico e relações econômicas internacionais do estado. A Comissão de Desenvolvimento Econômico é formada por 5 deputados efetivos e 5 suplentes. O colegiado é comandado pelo presidente, deputado Leonídio Bolsas, do PSDB, e pelo vice, o deputado Oscar Teixeira, do PP.
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0: Agora 7h22. 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
1: Dificuldades no cadastro escolar e restrição no transporte de estudantes são denunciadas por familiares de alunos da Rede Municipal de Ensino de BH. O assunto mobiliza a Comissão de Educação, Ciência e Tecnologia da Assembleia de Minas. A audiência reuniu familiares desses estudantes, além de conselheiros tutelares e representantes sindicais. A principal queixa dos participantes é contra uma norma da Secretaria Municipal de Educação da capital, com novas regras sobre o cadastro dos alunos e o transporte escolar. Um dos problemas é que essa portaria restringe o acesso dos estudantes ao transporte para as escolas. Isso porque apenas alunos matriculados em unidades de ensino a mais de 1 km e 200 metros da residência teriam garantido esse direito. A medida teria afetado milhares de famílias, segundo atesta um abaixo-assinado com mais de 2.500 assinaturas, que questiona as novas regras da Secretaria Municipal de Educação. O remanejamento dos estudantes com base apenas na quilometragem foi questionado. Isso porque não levaria em conta fatores como a topografia das áreas, a existência de travessia de rodovias no trajeto dos estudantes e mesmo a passagem das crianças e jovens por locais ermos e perigosos, como ressalta Jandira Silva, do Conselho Municipal de Educação.
2: Eu estou com um vídeo aqui de um lugar que as crianças precisam passar. É um lugar que não tem luz, ermo, matagal puro, para poder chegar lá. E isso, inclusive, coloca em risco, em xeque, a integridade da criança podendo ser violentada sexualmente, assassinada. O pai vai ter que sair do serviço para estar levando a criança para resguardar a segurança? Pois é, então isso também precisa ser levado em consideração. Os locais que estão passando, crianças que precisam atravessar a BR porque são locais que não têm passarela. Então isso está acontecendo porque olhou o distanciamento, mas não olhou o percurso, o que é que pode acontecer.
1: Já a diretora do Sindicato dos Trabalhadores em Educação da Rede Municipal de Ensino, Bárbara Rocha, aponta outras falhas no processo de cadastramento escolar.
3: Nos parece que na cabeça dessas pessoas responsáveis por essa política, a escolha das famílias pela escola onde elas vão matricular seus filhos se faz de forma aleatória. Porque a prefeitura ela está dizendo que essas famílias não conhecem seus territórios. Que seria necessário a própria prefeitura dizer para elas qual a escola mais próxima da sua residência, para aí sim elas tomarem conhecimento e matricularem suas crianças. Com o uso de um Google Maps fajuto, cheio de falhas grotescas de distância e uma planilha ainda mais mal feita, que chega a considerar a distância da sua residência, para aí sim elas tomarem conhecimento e matricularem suas crianças. Com o uso de um Google Maps fajuto, cheio de falhas grotescas de distância e uma planilha...

0: concordou com isso. E a SMED, ela mudou o horário de um dia para a noite sem sequer ouvir as famílias. Elas simplesmente mandaram um questionário, não falou sobre que iria mudar, é só um questionário. As famílias que votaram 7h30, eu acho que elas não sabem nem o que elas votaram.
1: A deputada Ana Paula Siqueira, da Rede, que acolheu as denúncias das famílias, também questiona as mudanças e pede a revisão dessa portaria.
2: Se nós estamos aqui diante de um abaixo-assinado que foi apresentado com 2.537 assinaturas, inúmeras manifestações pelos meios de comunicações diversos, WhatsApp, conversa na rua, telefonema, Instagram, etc. e tal. Se nessa audiência aqui nós temos a quantidade de pessoas relatando isso, gente, está mais do que claro que nós precisamos de uma atitude. Está mais do que claro que nós precisamos estabelecer uma mesa de diálogo para lidar com a operacionalidade e com a realidade.
1: A Prefeitura de BH e a Secretaria Municipal de Educação foram convidadas, mas não mandaram representantes para a reunião. O conteúdo completo dessa audiência está no portal almg.gov.br. Da Assembleia Legislativa em Belo Horizonte, Luiz Felipe Balona.

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1: Agora são 7 horas e 31 minutos.

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1: As comissões são um dos principais instrumentos de atuação parlamentar. Funcionam no Legislativo 22 comissões permanentes temáticas, mais a Comissão de Ética e Decoro Parlamentar, que atuam durante os 4 anos da legislatura. E cada um desses órgãos trata de temas de uma área específica. Pelo regimento interno, os presidentes e vices eleitos ficam nos cargos por 2 anos. Cabe às comissões fiscalizar as ações do Poder Executivo, discutir e opinar sobre projetos de lei em tramitação, realizar debates e audiências públicas, promover visitas para conhecer a realidade do Estado, além de convocar autoridades para prestar informações aos deputados. Assim, as comissões são um importante fórum de participação popular, onde o cidadão pode interferir no processo parlamentar, seja participando das reuniões e conhecendo mais sobre os temas, seja apresentando sugestões de mudanças nos projetos em tramitação. A composição das comissões é resultado de negociações entre os deputados e busca garantir, tanto quanto possível, a representação equilibrada dos grupos políticos presentes na Assembleia.
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2: 16 minutos para as 8 horas.

0: 8 minutos para as 8 horas. 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
1: Depois do Estado lançar um protocolo pioneiro voltado para a saúde das vítimas da mineração em Minas, o desafio agora é tirar as metas do papel e garantir que essa população receba atendimento médico especializado. Para comunidades e especialistas, o documento só vai ter valor se chegar à ponta do SUS, Sistema Único de Saúde. O tema foi debatido na Comissão de Direitos Humanos da Assembleia de Minas. Com 320 barragens em 61 municípios, o Estado lançou, por meio da Secretaria de Saúde, em fevereiro de 2026, um protocolo de assistência que é o primeiro do Brasil voltado para pessoas expostas a substâncias químicas da mineração. O texto foca em 5 metais pesados: manganês, arsênio, cádmio, chumbo e mercúrio, que foram identificados nas áreas de desastres em estudos, de acordo com a referência técnica da Secretaria, Gabriela Nunes. Ela afirma que a ideia é que seja uma ferramenta de apoio para quem está na linha de frente.
2: Dentro do protocolo, a gente traz a importância literária de todos esses metais, falamos sobre o atendimento, sobre a importância da vigilância e estar caminhando com a gente e sobre a promoção e a proteção da saúde. O objetivo principal desse protocolo é aperfeiçoar e dar apoio aí aos profissionais de saúde e os gestores que estão aí na linha de frente.
1: Mas apesar do avanço técnico, a coordenadora da Fiocruz Minas, Zélia Profeta, defende a criação de linhas de cuidado para organizar o fluxo do paciente desde a entrada no posto de saúde até o tratamento especializado e garantir que as metas saiam do papel. Segundo ela, os problemas apresentados pelas vítimas de tragédias ocorridas em Minas, como o rompimento da barragem de Brumadinho em 2019, que resultou em muitos casos de doenças de pele e transtornos de saúde mental, já são uma referência.
3: A nossa sugestão é que a gente faça uma oficina, já pensa aí em junho, talvez, para começar a pensar os fluxos, pensar as linhas, os fluxos e os pactos. Porque isso tem que ser pactuado, né? O gestor com a sua equipe, com a população, porque as linhas de cuidado, elas são isso, né? São construções onde a gente faz pactuações e tem compromissos, que a gente já entende que nós temos um acúmulo grande de conhecimento para já pensar as linhas de cuidado.
1: No território, a realidade é de falta de informação, segundo Jaqueline Martins, do Quilombo de Gesteira. Ela denuncia subnotificação de doenças nas cidades minerárias e falta de retorno para a população sobre as coletas de água e exames realizados.
4: É as pessoas entrando no nosso território, fazendo as coletas, fazendo análise, mas a devolutiva dos exames, dos laudos, não é passado para a população. Eles fazem para cumprir um papel, para falar que está fazendo, mas a população mesmo está desassistida.
1: O governo estadual afirmou que está elaborando um plano que inclui oficinas de escuta e capacitação em toxicologia para os profissionais envolvidos. Para apoiar essa estruturação, a deputada Bela Gonçalves, do PT, informou o destino de uma emenda parlamentar.
5: Esse ano eu destinei uma emenda parlamentar de R$600 mil para que a gente possa estruturar a política de atenção à saúde dos atingidos pela mineração. Nós sabemos que grande parte disso tem que ser custeado pelas poluidoras, pelas mineradoras criminosas, mas também nós, deputados e deputadas, podemos contribuir para que a gente tenha aqui inovações e propostas que consigam aumentar o controle social das pessoas sobre a aplicação desse protocolo de saúde.
1: Segundo a deputada, essa foi a quarta audiência realizada pela Comissão de Direitos Humanos desde 2023 sobre a saúde dos atingidos por barragens no estado. Da Assembleia Legislativa em Belo Horizonte, Graziele Mendes.

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1: Quase 1.000 crianças são resgatadas do trabalho infantil em Minas Gerais. Os números são da Superintendência Regional do Trabalho no Estado e resultam de fiscalizações feitas pelo órgão em 2025. Já em 2026, 255 crianças e adolescentes foram retiradas de atividades irregulares. O combate ao trabalho infantil no Estado mobiliza a Comissão de Participação Popular da Assembleia. Segundo as inspeções do Ministério do Trabalho, em Minas Gerais foram identificadas cerca de 167 mil crianças e jovens de 5 a 17 anos no trabalho infantil. Isso representa cerca de 10% dos casos registrados no país. Em 2025, a fiscalização do Ministério do Trabalho identificou e afastou de atividades irregulares quase 950 crianças e adolescentes. Para o auditor fiscal do trabalho, José Tadeu de Medeiros, esses registros devem aumentar em 2026.
2: Nós conseguimos afastar em 2026, de janeiro a maio, 255 crianças. Eu acho que esse ano nós vamos conseguir um número maior do que o do ano passado. Ano passado foi 946 crianças e adolescentes. É o estado que mais afastou.
1: Para conter a entrada precoce de crianças e adolescentes no mercado de trabalho, os participantes da reunião defenderam a articulação dos órgãos públicos e o envolvimento da sociedade. O Fórum de Erradicação e Combate ao Trabalho Infantil sugere que os municípios firmem um pacto contra esse problema, como afirma a coordenadora do Fórum, Elvira Cozendei.
3: A gente propôs novamente o pacto para todos os prefeitos, só que dessa vez a gente chamou uma reunião lá no Ministério do Trabalho, entregou o pacto aos representantes do município, pediu para eles lerem, estudarem, analisarem e convencerem os prefeitos a assinarem esse pacto.
1: Já a deputada Ana Paula Siqueira, do PT, uma das que pediram a realização da audiência, defende que o Plano Estadual contra o Trabalho Infantil seja atualizado.
4: Nós precisamos, com urgência, de um novo Plano Estadual de prevenção e erradicação ao trabalho infantil e proteção ao adolescente trabalhador. O plano que existe hoje é tão antigo que já está defasado, já perdeu a sua vigência.
1: Além do debate, a preocupação do Legislativo com o tema já resultou na aprovação de leis de proteção às crianças, como a Política Estadual da Primeira Infância. O conteúdo completo dessa audiência está no almg.gov.br. Da Assembleia Legislativa em Belo Horizonte, Luiz Felipe Balona.
0: 8 horas e 4 minutos.

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4: A Assembleia Legislativa de Minas é o poder do Estado que reúne 77 deputados eleitos pelo povo mineiro. O Palácio da Inconfidência, na capital mineira, é a sede principal da LMG desde o ano de 1972. É onde acontecem as reuniões, votações de plenário e audiências públicas das comissões e muito mais. Alguns gabinetes parlamentares também ficam no Palácio. Outros deputados despacham do Edifício Tiradentes, prédio em frente ao Palácio da Inconfidência. O edifício também abriga setores administrativos do Poder Legislativo Estadual. A estrutura física do Parlamento também conta com o prédio da Escola do Legislativo, destinado a cursos, palestras e oficinas de educação política promovidos pela LMG, e com o edifício Carlos Drummond de Andrade, que abriga o Espaço Cidadania e o PROCON Assembleia. 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

0: 8:22. 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
1: Troca do sistema de gestão hospitalar gera dificuldades no atendimento da FEMIG. O novo programa é responsável pelos prontuários médicos, prescrições e liberação de medicamentos nas unidades da Fundação Hospitalar do Estado de Minas Gerais. O tema preocupa a Comissão de Direitos Humanos da Assembleia. A rede FEMIG conta com 15 unidades entre hospitais gerais, especializados e de pronto-socorro e tem abrangência em todo o estado. Com a proposta de modernizar o atendimento na rede, a FEMIG começou a implantar o novo sistema de gestão hospitalar a partir de 2022. Mas passados mais de 3 anos do início dessa implantação, a adaptação ao novo programa ainda é um desafio para muitos servidores. Isso porque os trabalhadores estariam convivendo com lentidão e instabilidade do sistema, atrasos na liberação de medicamentos e muitas vezes usando computadores obsoletos. Na maternidade, Odete Valadares, primeira unidade a adotar o sistema TASE, os servidores ainda encontram barreiras para usar a ferramenta, como explica a técnica operacional da unidade, Marina Lopes.
2: Eu estou há 3 anos trabalhando no TASI, nenhum dia sequer eu trabalhei sem necessidade de fazer ajuste para que nenhum paciente ficasse sem ser atendido. Quer seja um paciente internado, quer seja um paciente externo, eu costumo dizer que eu deixei de ser servidora para ser ajeitadora.
1: Já a assessora de gestão estratégica e qualidade da FEMIG, Érica Pereira, reconhece as dificuldades, mas defende o avanço na implantação do sistema.
3: Nós, gestores, também estamos aprendendo a lidar com o novo sistema. Então, nós estamos aprendendo a gerar relatórios dentro desse sistema, avaliar esses relatórios e, a partir daí, construir melhorias, que é o nosso principal foco.
1: A reunião contou com a presença de dezenas de trabalhadores da rede FEMIG. Os participantes também reivindicaram melhores condições de trabalho, em especial redução na jornada dos técnicos operacionais. É o que explica a servidora Lenise Dias, da Casa de Saúde Santa Isabel.
4: Esse tratamento diferenciado ele só piora quando você vai comparar auxiliares administrativos que estão nos hospitais como quem está na cidade administrativa. Eles têm direito a fazer até teletrabalho. E a gente que está na área de risco junto com vocês, que estamos no atendimento dos hospitais, não conseguimos essa redução.
1: O deputado Lucas Lasmar da Rede, que pediu a reunião, fez um histórico de visitas que participou em unidades da FEMIG e cobra do Estado melhores condições de funcionamento da rede.
5: Internet insuficiente para suportar a plataforma, computadores obsoletos, sem capacidade para o sistema, duplicidade de prescrições e falha no registro clínico. Isso é muito grave, o que a gente enxergou lá, atraso na liberação de medicamentos, é a burocracia. Gestão tem que ter, mas tem que ser mais fácil para o profissional. Nós temos que focar aí na assistência.
1: O conteúdo completo dessa audiência está no almg.gov.br. Da Assembleia Legislativa em Belo Horizonte, Luiz Felipe Balona.

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1: 8 horas e 30 minutos.

0: Começa nesta segunda-feira, 6 de julho, as inscrições para o curso Introdução à Gestão de Documentos Arquivísticos, direcionado a vereadores. O objetivo é apresentar conhecimentos teóricos, práticos e legais da gestão de documentos no âmbito das câmaras municipais e sensibilizar os servidores públicos do Poder Legislativo Municipal sobre a importância da implantação de programas de gestão de documentos. São 75 vagas, divididas em três turmas, dias 11 e 12 de agosto, terça e quarta-feira, de 1 às 5 da tarde, e dia 13, quinta-feira, de 8 da manhã ao meio-dia. O curso será na Escola do Legislativo, na Avenida Olegário Maciel, 2161, bairro Santo Agostinho, em Belo Horizonte. As inscrições devem ser realizadas de 6 de julho a 10 de agosto, pelo e-mail escola.eventos@almg.gov.br, informando o nome completo, CPF, e-mail e órgão de origem.
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2: O primeiro turno das eleições gerais em 2026 está marcado para 4 de outubro, domingo. 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
3: Agora faltam 13 para as 9.

0: Faltando agora 8 minutos para as 9 horas. 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
1: O atraso nas obras da MG-050 e o leilão de 95 escolas estaduais dominaram os debates na prestação de contas da Secretaria de Estado de Infraestrutura e Mobilidade na Assembleia Legislativa. A audiência integrou mais uma edição da prestação de contas do Executivo aos parlamentares mineiros. Ao apresentar o balanço da pasta, o secretário Pedro Bruno destacou investimentos superiores a 7 bilhões de reais desde 2019. A execução de 186 empreendimentos rodoviários, o reforço nos contratos de conservação das estradas e o avanço das concessões e parcerias público-privadas. Segundo ele, os contratos em vigor somam mais de 60 bilhões de reais em investimentos. Para o deputado Antônio Carlos Arantes, do PL, a segurança viária deve ser prioridade. Ele demonstrou forte indignação com os entraves legais do Rodoanel e ressaltou que a paralisação da obra custa dezenas de vidas anualmente. O parlamentar também defendeu o uso estratégico dos novos recursos da privatização da Copasa para reduzir imediatamente as mortes nas rodovias mineiras.
2: Nesse recurso agora da Copasa, busca aí identificar onde está morrendo gente e faz as intervenções. Custa menos que uma obra aí de portes aí de qualquer do estado. E você vai salvar a vida. Vida não tem preço.
1: O deputado Cássio Soares, do PSD, cobrou soluções para os atrasos nas obras da MG-050. Segundo ele, o descumprimento dos cronogramas pela concessionária gera prejuízos aos usuários e coloca vidas em risco.
3: A empresa concessionária, que já mudou algumas vezes ao longo do contrato, ela não tem a capacidade nem a eficiência de entregar as obras dentro do cronograma correto. Quando ela atrasa cronograma, nós falamos de prejuízos não apenas materiais, não apenas de tempo, mas sim de vidas, porque os acidentes estão aumentando consideravelmente.
1: Já a deputada Beatriz Cerqueira, do PT, questionou os critérios adotados pelo governo para a concessão de 95 escolas estaduais. Ela afirmou que unidades incluídas no edital receberam investimentos elevados em infraestrutura antes da parceria com a iniciativa privada.
4: A escola que está no edital teve um investimento do Estado de 950 mil. Quem está fora do edital teve um investimento de 328 mil. Na sua infraestrutura, né, nos mesmos critérios daquilo que foi leiloado. Nas escolas de porte 2, quem está no edital do leilão teve investimento de 1.434.000. Quem está fora do edital, de 492 mil. Uma diferença em média aí de mais de 900 mil reais. O Estado investiu para depois leiloar.
1: Em resposta aos deputados, o secretário Pedro Bruno informou que o governo está mapeando os atrasos na MG-050 e que a agência reguladora conduz processos para responsabilizar a concessionária. Sobre as escolas, Pedro Bruno afirmou que a PPP pretende solucionar problemas de manutenção e que os parceiros privados atuarão apenas em serviços de apoio, sem interferência pedagógica.
5: Vai ser transferido a um parceiro privado, é todos os serviços acessórios a isso, né? Desde a manutenção, vigilância, limpeza, portaria. Então, esse objetivo é de garantir essa infraestrutura adequada para assegurar um bom processo de ensino, liberando também, né, os diretores, gestores, para focar aí professores na atividade finalística.
1: Já o deputado Gil Pereira, do PSD, que presidiu a reunião, cobrou a conclusão do anel rodoviário norte de Montes Claros e melhorias em rodovias estratégicas do norte de Minas. A cobertura completa das reuniões de prestação de contas do Executivo à Assembleia de Minas está disponível no portal almg.gov.br. Da Assembleia Legislativa em Belo Horizonte, Flávio Júnior.
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1: A destinação de peças que teriam sido retiradas do Palácio das Mangabeiras, residência oficial dos governadores, motiva a visita da Comissão de Cultura da Assembleia ao local nesta quinta-feira, 2 de julho, a partir das 9 horas da manhã. O caso foi debatido na prestação de contas do governo ao Legislativo, na qual participou o secretário estadual de Cultura. A visita ocorre a pedido do deputado Leleco Pimentel, do PT. E, segundo o parlamentar, o objetivo é buscar informações sobre o destino de peças de valor histórico do acervo da residência oficial dos governadores de Minas. Lembrando que a visita da Comissão de Cultura ao Palácio das Mangabeiras é nesta quinta-feira, 2 de julho, a partir das 9 horas da manhã. O endereço é Rua Professor Djalma Guimarães, número 161, Portaria 2, no bairro Mangabeiras. Da Assembleia Legislativa em Belo Horizonte, Luiz Felipe Balona.
0: Agora 9 horas 3 minutos.

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1: A mesa da Assembleia é responsável por dirigir os trabalhos do Parlamento. Ela funciona como uma comissão, com 7 integrantes. Essa comissão é comandada pelo presidente da Casa, o deputado Tadeu Leite, do MDB, que é a maior autoridade do Legislativo. É ele quem decide o que entra na pauta de votações no plenário e comanda as reuniões. A primeira vice-presidente da Assembleia é a deputada Leninha, do PT. A deputada Leninha também é a primeira mulher negra a ocupar esse cargo. Os outros deputados que integram a mesa são Duarte Bechir, do PSD, segundo vice-presidente, Betinho Pinto Coelho, do PV, terceiro vice-presidente, Gustavo Santana, do PL, primeiro secretário, Alencar da Silveira Júnior, do PDT, segundo secretário, e João Vitor Xavier, do Cidadania, terceiro secretário. Na ausência do governador e do vice, é o presidente da Assembleia que assume o poder executivo. Já na ausência ou impedimento do presidente, são os vice-presidentes que ficam no lugar dele. O primeiro secretário é uma espécie de prefeito que fiscaliza as despesas da Assembleia. Nas reuniões, ele lê os ofícios das autoridades e as proposições que o plenário vai analisar, enquanto o segundo secretário inspeciona a redação e faz a leitura das atas. Na ausência dos dois, o terceiro secretário assume o posto. O mandato da mesa é de 2 anos, mas pode haver reeleição para mais 2 anos.
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0: Nove horas e 18 minutos.

0: Agora, 9 horas e 22 minutos. 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
1: O trabalho da nova Central de Regulação de Vagas Hospitalares, UTIs e Transferência de Pacientes em Minas foi um destaque na audiência de prestação de contas do Executivo ao Parlamento Mineiro na área da saúde. A CORE, que começa a substituir o SUS Fácil, está em fase de implantação na rede pública e dividiu opiniões. Recebeu críticas e elogios dos deputados. Os parlamentares ouviram as explicações do secretário de Estado de Saúde, Fábio Baquerete. Segundo o gestor, a CORE organiza e qualifica o acesso a consultas, exames e procedimentos com fila única, usa a inteligência artificial, faz o monitoramento em tempo real e a integração entre os hospitais. Fábio Baquerete defende que o sistema garante um atendimento mais rápido, transparente e justo para toda a população.
2: Comparando o SUS Fácil com o CORE, a mediana do tempo total de permanência do paciente na fila até conseguir um leito caiu de 2 horas e 45 para 1 hora e 30. Então houve uma queda na mediana de 45%.
1: O deputado Arlen Santiago, do MDB, quis saber o número de transferências com a CORE.
3: E agora, que ainda não está completamente bem implantado ainda, qual tem sido a média de transferência do mês passado com esse novo sistema centralizado? Lembrando que toda mudança gera ansiedade.
1: Segundo o secretário, os números cresceram.
2: O número de internações que nós temos no CORE total até hoje, 116.872 pacientes já foram internados no CORE, com uma redução de tempo de espera.
1: Já o deputado Lucas Lasmar, da Rede, criticou o novo formato de regulação, citando inclusive mortes de pacientes por problemas na CORE.
4: Como que um sistema que foi pago R$ 23 milhões de reais foi implantado sem esses testes básicos que foi informado pela Central de Regulação? Agora uma pergunta: por que foi implantado tão rápido esse sistema que eu já tenho no nosso gabinete mais de 10 mortes identificadas devido a problema no sistema? Não é falta de leitos, não é falta de qualquer outro tipo de operação. E o Estado falar que tudo é mentira, de que nós estamos exagerando nas nossas colocações?
1: O secretário disse que se houve mortes, a causa provavelmente não foi erro no sistema.
2: Provavelmente foi a negativa do hospital de dar vaga. Porque o CORE é um sistema de regulação, ele não cria vaga. E o grande problema que nós temos hoje ainda e sempre foi a negativa do hospital. E agora com o CORE, o Valora Minas, se o hospital negar um leito que ele recebe do Estado para aquilo, ele vai ser descontado. Se ele não justificar, por que ele está negando leito? Se eu pago um CTI no hospital que for e ele nega uma vaga, ele vai ser descontado.
1: O deputado doutor Wilson Batista, do PSD, acredita que o funcionamento da CORE é mais moderno que o do SUS Fácil, mas que é preciso melhorar o sistema, e deu sugestões.
5: Que o CORE, ele vai ter que ter ali uma possibilidade de discutir estas circunstâncias com quem está ali examinando o paciente. Porque, às vezes, analisar simplesmente o que está escrito dentro do sistema fica muito distante do que é o que está ocorrendo com os pacientes. Que é necessário ouvir quem está ali, naquele momento, dando preferência para uma ou para outra transferência.
1: O secretário Fábio Baquerete concorda que ainda são necessárias adaptações.
2: Nós temos que melhorar o processo de comunicação mesmo. A ferramenta existe, nós temos que fazer isso virar um processo de trabalho nos hospitais para que o médico fale só, esse caso é obstrução, eu tenho que operar ele agora, se ele morre. Escrever isso, que aí o médico regulador ele põe como muito alta prioridade e vai internar ele. Então a gente tem que melhorar esse processo e melhorar o sistema, se precisar melhorar. Essa é a capacidade, o sistema consegue melhorar rápido.
1: O conteúdo completo da prestação de contas do governo aos parlamentares está no portal almg.gov.br. Da Assembleia Legislativa em Belo Horizonte, Ana Paula Ciribelli. Está no portal almg.gov.br. Da Assembleia Legislativa em Belo Horizonte, Ana Paula Ciribelli.

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2: Esta é a semana em homenagem ao Corpo de Bombeiros Militar de Minas Gerais, comemorada de 26 de junho a 2 de julho. A data entrou para o calendário oficial de Minas por meio de uma lei de 2007. A lei institui também o Dia do Bombeiro Militar da Reserva e Reformado, a ser comemorado no dia 26 de junho. A intenção da lei é destacar a importância e a origem do Corpo de Bombeiros, que foi criado em 31 de agosto de 1911 pelo então presidente do Estado de Minas Gerais, Júlio Bueno Brandão. Nestas datas, o poder público deverá desenvolver atividades para enaltecer as ações e os atos de bravura desses profissionais. A Lei 16.976, de 18 de setembro de 2007, que institui a Semana do Corpo de Bombeiros Militar de Minas Gerais e o Dia do Bombeiro Militar da Reserva e Reformado, é de autoria do deputado Dalmo Ribeiro, quando atuou na 16ª Legislatura entre os anos de 2007 e 2011.
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3: 9 horas e 46 minutos.

0: 9:53.
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3: Depois do Estado lançar um protocolo pioneiro voltado para a saúde das vítimas da mineração em Minas, o desafio agora é tirar as metas do papel e garantir que essa população receba atendimento médico especializado. Para comunidades e especialistas, o documento só vai ter valor se chegar à ponta do SUS, Sistema Único de Saúde. O tema foi debatido na Comissão de Direitos Humanos da Assembleia de Minas. Com 320 barragens em 61 municípios, o Estado lançou, por meio da Secretaria de Saúde, em fevereiro de 2026, um protocolo de assistência que é o primeiro do Brasil voltado para pessoas expostas às substâncias químicas da mineração. O texto foca em 5 metais pesados: manganês, arsênio, cádmio, chumbo e mercúrio, que foram identificados nas áreas de desastres em estudos, de acordo com a referência técnica da Secretaria, Gabriela Nunes. Ela afirma que a ideia é que seja uma ferramenta de apoio para quem está na linha de frente.
4: Dentro do protocolo, a gente traz a importância literária de todos esses metais, falamos sobre o atendimento, sobre a importância da vigilância e estar caminhando com a gente, e sobre a promoção e a proteção da saúde. O objetivo principal desse protocolo é aperfeiçoar e dar apoio aí aos profissionais de saúde e os gestores que estão aí na linha de frente.
3: Mas apesar do avanço técnico, a coordenadora da Fiocruz Minas, Zélia Profeta, defende a criação de linhas de cuidado para organizar o fluxo do paciente desde a entrada no posto de saúde até o tratamento especializado e garantir que as metas saiam do papel. Segundo ela, os problemas apresentados pelas vítimas de tragédias ocorridas em Minas, como o rompimento da barragem de Brumadinho em 2019, que resultou em muitos casos de doenças de pele e transtornos de saúde mental, já são uma referência.
5: A nossa sugestão é que a gente faça uma oficina, já pensa aí em junho, talvez, para começar a pensar os fluxos, pensar as linhas, os fluxos e os pactos. Porque isso tem que ser pactuado, né? O gestor com a sua equipe, com a população, porque as linhas de cuidado, elas são isso, né? São construções onde a gente faz pactuações e tem compromissos, que a gente já entende que nós temos um acúmulo grande de conhecimento para já pensar as linhas de cuidado.
3: No território, a realidade é de falta de informação, segundo Jaqueline Martins, do Quilombo de Gesteira. Ela denuncia subnotificação de doenças nas cidades minerárias e falta de retorno para a população sobre as coletas de água e exames realizados.
6: É as pessoas entrando no nosso território, fazendo as coletas, fazendo análise, mas a devolutiva dos exames, dos laudos, não é passada para a população. Eles fazem para cumprir um papel, para falar que está fazendo, mas a população mesmo está desassistida.
3: O governo estadual afirmou que está elaborando um plano que inclui oficinas de escuta e capacitação em toxicologia para os profissionais envolvidos. Para apoiar essa estruturação, a deputada Bela Gonçalves, do PT, informou o destino de uma emenda parlamentar.
7: Esse ano eu destinei uma emenda parlamentar de R$ 600 mil para que a gente possa estruturar a política de atenção à saúde dos atingidos pela mineração. Nós sabemos que grande parte disso tem que ser custeado pelas poluidoras, pelas mineradoras criminosas, mas também nós, deputados e deputadas, podemos contribuir para que a gente tenha aqui inovações e propostas que consigam aumentar o controle social das pessoas sobre a aplicação desse protocolo de saúde.
3: Segundo a deputada, essa foi a quarta audiência realizada pela Comissão de Direitos Humanos desde 2023 sobre a saúde dos atingidos por barragens no estado. Da Assembleia Legislativa em Belo Horizonte, Graziele Mendes.

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1: Minas Gerais passa a adotar novas medidas para o cuidado com pessoas com diabetes, incluindo o apoio a famílias, capacitação de escolas e ações para evitar falta de medicamentos. As mudanças estão previstas em lei aprovada pela Assembleia e sancionada pelo Executivo.
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1: A Lei 25.830 de 2026 amplia a Política Estadual de Prevenção e Atenção à Saúde da Pessoa com Diabetes. A norma é resultado de proposta da deputada Maria Clara Marra, do PSDB. Entre as principais novidades está um incentivo a campanhas de conscientização sobre a doença e a divulgação do símbolo oficial do diabetes. A lei também garante apoio psicossocial e orientação a pais e a responsáveis por crianças e adolescentes diagnosticados. O objetivo é fortalecer as redes de apoio e cuidar da saúde mental dos cuidadores. Outra mudança é a capacitação de professores e funcionários das escolas. Eles deverão estar preparados para identificar sinais de emergência, como hipoglicemia e hiperglicemia, e prestar assistência aos estudantes. A norma também prevê medidas para evitar o desabastecimento de medicamentos, insumos e equipamentos essenciais ao controle da doença. Além disso, o texto determina melhoria e divulgação de canais de denúncia para casos de falta desses itens. A lei ainda autoriza a criação de grupos de apoio e ações educativas para famílias, com foco na adaptação à rotina e na prevenção de complicações. O texto da Lei 25.830 de 2026 pode ser consultado no portal da Assembleia Legislativa. O endereço é almg.gov.br. Da Assembleia Legislativa em Belo Horizonte, Flávio Júnior.
0: 10 horas e 3 minutos.

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1: Entre as comissões permanentes da Assembleia de Minas, a Comissão de Saúde aborda todas as questões que envolvem essa área. Entre as funções dessa comissão está a realização de debates, audiências ou reuniões sobre questões ligadas à saúde. Outra atribuição é analisar projetos de lei relacionados à assistência médica, hospitalar e sanitária, à prevenção das deficiências física e mental e ao saneamento básico. Formada por 5 parlamentares efetivos e 5 suplentes, a Comissão de Saúde é comandada pelo presidente, deputado Arlen Santiago, do Avante, e pelo vice-deputado doutor Wilson Batista, do PSD. Acompanhe as ações da Comissão de Saúde no portal almg.gov.br.
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2: A Assembleia realiza reunião especial à instituição Embaixadores do Rei e Mensageiras do Rei, uma organização batista e missionária que visa o desenvolvimento físico, moral e espiritual de crianças de 9 a 17 anos. 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
0: 10 horas e 16 minutos.

0: 10:20. 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
1: Troca do sistema de gestão hospitalar gera dificuldades no atendimento da FEMIG. O novo programa é responsável pelos prontuários médicos, prescrições e liberação de medicamentos nas unidades da Fundação Hospitalar do Estado de Minas Gerais. O tema preocupa a Comissão de Direitos Humanos da Assembleia. A rede FEMIG conta com 15 unidades entre hospitais gerais, especializados e de pronto-socorro e tem abrangência em todo o estado. Com a proposta de modernizar o atendimento na rede, a FEMIG começou a implantar o novo sistema de gestão hospitalar a partir de 2022. Mas passados mais de 3 anos do início dessa implantação, a adaptação ao novo programa ainda é um desafio para muitos servidores. Isso porque os trabalhadores estariam convivendo com lentidão e instabilidade do sistema, atrasos na liberação de medicamentos e muitas vezes usando computadores obsoletos. Na maternidade, Odete Valadares, primeira unidade a adotar o sistema TASE, os servidores ainda encontram barreiras para usar a ferramenta, como explica a técnica operacional da unidade, Marina Lopes.
2: Eu estou há 3 anos trabalhando no TASI. Nenhum dia sequer eu trabalhei sem necessidade de fazer ajuste para que nenhum paciente ficasse sem ser atendido. Quer seja um paciente internado, quer seja um paciente externo. Eu costumo dizer que eu deixei de ser servidora para ser ajeitadora.
1: Já a assessora de gestão estratégica e qualidade da FEMIG, Érica Pereira, reconhece as dificuldades, mas defende o avanço na implantação do sistema.
3: Nós, gestores, também estamos aprendendo a lidar com o novo sistema. Então, nós estamos aprendendo a gerar relatórios dentro desse sistema, avaliar esses relatórios e, a partir daí, construir melhorias, que é o nosso principal foco.
1: A reunião contou com a presença de dezenas de trabalhadores da rede FEMIG. Os participantes também reivindicaram melhores condições de trabalho, em especial redução na jornada dos técnicos operacionais. É o que explica a servidora Lenise Dias, da Casa de Saúde Santa Isabel.
4: Esse tratamento diferenciado ele só piora quando você vai comparar auxiliares administrativos que estão nos hospitais como quem está na cidade administrativa. Eles têm direito a fazer até teletrabalho. E a gente que está na área de risco junto com vocês, que estamos no atendimento dos hospitais, não conseguimos essa redução.
1: O deputado Lucas Lasmar, da Rede, que pediu a reunião, fez um histórico de visitas que participou em unidades da FEMIG e cobra do Estado melhores condições de funcionamento da rede.
5: Internet insuficiente para suportar a plataforma, computadores obsoletos, sem capacidade para o sistema, duplicidade de prescrições e falha no registro clínico. Isso é muito grave, o que a gente enxergou lá, atraso na liberação de medicamentos, é a burocracia. Gestão tem que ter, mas tem que ser mais fácil para o profissional. Nós temos que focar na assistência.
1: O conteúdo completo dessa audiência está no almg.gov.br. Da Assembleia Legislativa em Belo Horizonte, Luiz Felipe.

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1: 10 horas e 27 minutos.

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2: As comissões são um dos principais instrumentos de atuação parlamentar. Funcionam no Legislativo 22 comissões permanentes temáticas, mais a Comissão de Ética e Decoro Parlamentar, que atuam durante os 4 anos da legislatura. E cada um desses órgãos trata de temas de uma área específica. Pelo regimento interno, os presidentes e vices eleitos ficam nos cargos por 2 anos. Cabe às comissões fiscalizar as ações do Poder Executivo, discutir e opinar sobre projetos de lei em tramitação, realizar debates e audiências públicas, promover visitas para conhecer a realidade do Estado, além de convocar autoridades para prestar informações aos deputados. Assim, as comissões são um importante fórum de participação popular, onde o cidadão pode interferir no processo parlamentar, seja participando das reuniões e conhecendo mais sobre os temas, seja apresentando sugestões de mudanças nos projetos em tramitação. A composição das comissões é resultado de negociações entre os deputados e busca garantir, tanto quanto possível, a representação equilibrada dos grupos políticos presentes na Assembleia.
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3: 10 horas e 43 minutos.

0: 10:51.
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2: Sustentabilidade, tecnologia e inclusão dos pequenos produtores estão entre os principais desafios da pecuária leiteira. Por isso, a Embrapa Gado de Leite desenvolve pesquisas para aumentar a produtividade, preservar os recursos naturais e manter as famílias no campo. A atuação da Empresa Brasileira de Pesquisa Agropecuária em Minas foi tema de audiência na Comissão de Trabalho, Previdência e Assistência Social. O Brasil é o terceiro produtor de leite do mundo, com mais de 34 bilhões de litros por ano. Minas Gerais lidera o setor e responde por mais de 27% da produção nacional. Sediada em Juiz de Fora, a Embrapa Gado de Leite é referência em pesquisas para a pecuária tropical. O chefe-geral da instituição, José Bellini Leite, destaca desafios como a sucessão rural, a escassez de mão de obra e a viabilidade da atividade para mais de 400 mil produtores em Minas.
3: Para o pequeno produtor, a produção de leite representa, além do alimento saudável para a família, representa renda e representa reserva de valor. Então, é uma questão bastante importante que nós tenhamos em mente o quão importante é esse trabalho. Nós temos trabalhado há 50 anos em função da pecuária leiteira do Brasil. Nós trabalhamos nos sistemas de produção sustentável, onde é considerado a questão da renda do produtor, é levado em consideração a questão social e é também considerada a questão ambiental.
2: As soluções desenvolvidas pela Embrapa Gado de Leite em Minas dependem da atuação de 275 servidores, entre pesquisadores, técnicos e empregados nos laboratórios e campos experimentais. O presidente do sindicato que representa a categoria na região, Neio Lúcio Silva, ressalta que a história da empresa foi construída por gerações de trabalhadores.
4: Nada disso acontece sem ter uma grande colaboração de mente e corpo. Todas as soluções que são desenvolvidas no âmbito da empresa, elas não se realizam se não forem aplicadas lá no campo experimental, lá nos laboratórios. O sindicato sempre buscou para que esses companheiros tivessem todo o suporte, toda a estrutura para realizar esse trabalho.
2: A busca por produtividade, no entanto, também precisa caminhar com a preservação ambiental. O coordenador do Centro de Pesquisa da Embrapa Gado de Leite, Wagner Arbex, defende que a tecnologia ajuda a tornar a produção mais sustentável e rejeita a oposição entre agronegócio e meio ambiente.
5: O que nós temos que entender é que o agro, ele tem que andar junto com o meio ambiente. Ele não é uma coisa oposta à necessidade de nós fazermos com que a produção seja cada vez mais sustentável. Muito pelo contrário. O agro e o meio ambiente são duas faces da mesma moeda. Então, nós temos que acreditar que existe cada vez mais num processo de desenvolvimento tecnológico, num processo de aumento de produtividade, uma conjugação real entre sustentabilidade e produtividade para a segurança alimentar do nosso país.
2: O presidente da comissão, deputado Betão, do PT, afirma que investimento público em ciência, tecnologia e inovação é estratégico para o país. Para o parlamentar, a Embrapa Gado de Leite é essencial no enfrentamento das mudanças climáticas, na sustentabilidade da produção e no acesso dos pequenos produtores às novas tecnologias.
6: O Brasil vive um tempo que a ciência precisa ser permanentemente defendida. O investimento público em pesquisa, tecnologia e inovação não pode ser tratado como gasto. Ele é investimento estratégico para a soberania nacional. No caso da produção leiteira, os desafios são muitos. As mudanças climáticas, o aumento dos custos de produção, a necessidade de sustentabilidade ambiental, a inclusão dos pequenos produtores no acesso às novas tecnologias, a sucessão no campo e a valorização do trabalhador rural. E é justamente diante desses desafios que o papel da Embrapa se torna ainda mais decisivo.
2: A Embrapa Gado de Leite completou 50 anos de existência em 2025. A instituição recebeu homenagens em audiência pública da Comissão do Trabalho, da Previdência e da Assistência Social da Assembleia Legislativa. A cobertura completa da reunião está em almg.gov.br. Da Assembleia Legislativa em Belo Horizonte, Flávio Júnior.
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5: O circo de tradição familiar, reconhecido como Patrimônio Cultural do Brasil em 2026, fazia um enorme sucesso nos anos 1960, quando ainda eram poucas as pessoas que tinham televisão em casa e as opções de lazer eram mais escassas. E foi nesse clima de entusiasmo que o Grande Circo norte-americano chegou em Niterói, no Rio de Janeiro, no final de 1961. O Gran Circo fazia jus ao nome. Comportava 3.400 espectadores e tinha 60 artistas de diferentes nacionalidades e 150 animais, entre eles cavalos, leões, girafas, macacos e elefantes, como se usava na época. Na tarde do dia 17 de dezembro, o espetáculo transcorria como de costume. Mais de 3 mil pessoas na plateia, a maioria crianças, assistiam a um número de acrobacia quando, de repente, a parte de baixo da tenda começou a pegar fogo. A lona verde-laranja, que pesava 6 toneladas, era feita de um tecido de algodão recoberto por parafina altamente inflamável e rapidamente desabou sobre as pessoas. Para os artistas, os animais e a multidão de espectadores, foi um pânico total, um salve-se quem puder, naquela arena infernal de fumaça e chuva de tecido em brasa. De imediato, 372 pessoas morreram, queimadas, asfixiadas pela fumaça e pisoteadas por outras pessoas e pelos elefantes desesperados que buscavam uma saída. Mais 131 espectadores morreriam depois, nos hospitais, totalizando 503 vítimas, sendo que 70% delas eram crianças. Foi o maior desastre circense do mundo e o maior incêndio do Brasil até os dias de hoje. O incêndio no Gran Circo gerou uma comoção nacional e internacional. Centenas de pessoas se mobilizaram para construir caixões e abrir covas para as vítimas fatais e para cuidar dos quase 1.000 feridos. 6 dias após o incêndio no circo, um empresário do ramo de transporte de cargas, chamado José Datrino, então com 44 anos, largou tudo no Rio de Janeiro, pegou seu caminhão e partiu rumo a Niterói para consolar as famílias das vítimas. Só que José Datrino nunca mais voltou à vida antiga. Abandonou tudo e virou uma espécie de profeta. O incêndio foi para ele um chamado espiritual, uma metáfora para a crise do mundo capitalista, que vende e destrói tudo. Ele se tornou um andarilho, que vestido com uma túnica branca e usando uma barba e cabelos compridos, oferecia flores aos transeuntes e pregava a gentileza como remédio para todos os males. E foi daí que surgiu seu novo nome, Gentileza. O profeta ficou 4 anos em Niterói e depois voltou para o Rio de Janeiro, onde se tornou um personagem urbano famoso. Já nos anos 1980, ele pintou nas 56 colunas de um grande viaduto do centro da cidade versos como: gentileza gera gentileza, amor é a palavra que liberta, e também: não ao capital, sim ao amor. Sua arte foi reconhecida como uma crítica poética à violência e à frieza dos grandes centros urbanos. O profeta faleceu em 1996 e seus murais foram sendo danificados por vândalos. No ano 2000, para piorar, foram cobertos com tinta cinza pela Prefeitura do Rio. Foi esse descaso que levou Marisa Monte a compor a música Gentileza, lançada no disco Memórias, Crônicas e Declarações de Amor. A compositora presta uma homenagem ao profeta que dá nome à canção, relembrando seus ensinamentos e sua história. Ela menciona o circo, origem de tudo, e lamenta que as palavras de cortesia e amabilidade tenham sido apagadas. Marisa e todos os que denunciaram a negligência com a poesia visual de Gentileza felizmente foram ouvidos e os murais passaram por uma restauração. Os escritos originais que haviam sido encobertos foram resgatados e posteriormente tombados pela prefeitura como patrimônio cultural da cidade, para que as pessoas que caminham apressadas pelo centro do Rio possam, como canta Marisa, ler as letras e as palavras de Gentileza. E vamos ouvir agora Gentileza, com Marisa Monte, porque essa música tem história.

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2: 11 horas e 9 minutos. 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
5: O trabalho, a previdência e a assistência social são temas abordados em uma das comissões permanentes da Assembleia de Minas. Entre as funções desse órgão estão a discussão de projetos de lei, problemas e políticas públicas que envolvam a promoção do trabalho e a ação social e previdenciária. Os parlamentares também apreciam projetos de lei e assuntos que tratam da proteção à família, à criança, ao adolescente e ao idoso. A Comissão do Trabalho é formada por 5 parlamentares efetivos e 5 suplentes. O presidente é o deputado Betão, do PT, e o vice, o deputado Celinho Sintrocel, do PCdoB. 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
6: 11 horas e 15 minutos.

0: 11 horas e 24 minutos.
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2: O trabalho da nova central de regulação de vagas hospitalares, UTIs e transferência de pacientes em Minas foi um destaque na audiência de prestação de contas do Executivo ao Parlamento Mineiro na área da saúde. A CORE, que começa a substituir o SUS Fácil, está em fase de implantação na rede pública e dividiu opiniões. Recebeu críticas e elogios dos deputados. Os parlamentares ouviram as explicações do secretário de Estado de Saúde, Fábio Baquerete. Segundo o gestor, a CORE organiza e qualifica o acesso a consultas, exames e procedimentos com fila única, usa a inteligência artificial, faz o monitoramento em tempo real e a integração entre os hospitais. Fábio Baquerete defende que o sistema garante um atendimento mais rápido, transparente e justo para toda a população.
3: Comparando o SUS Fácil com o CORE, a mediana do tempo total de permanência do paciente na fila até conseguir um leito caiu de 2 horas e 45 para 1 hora e 30. Então houve uma queda na mediana de 45%.
2: O deputado Arlen Santiago, do MDB, quis saber o número de transferências com a CORE.
4: E agora, que ainda não está completamente bem implantado ainda, qual tem sido a média de transferência do mês passado com esse novo sistema centralizado? Lembrando que toda mudança gera ansiedade.
2: Segundo o secretário, os números cresceram.
3: O número de internações que nós temos no CORE total até hoje, 116.872 pacientes já foram internados no CORE, com uma redução de tempo de espera.
2: Já o deputado Lucas Lasmar, da Rede, criticou o novo formato de regulação, citando inclusive mortes de pacientes por problemas na CORE.
5: Como que um sistema que foi pago R$23 milhões foi implantado sem esses testes básicos que foi informado pela central de regulação? Agora uma pergunta: por que foi implantado tão rápido esse sistema que eu já tenho no nosso gabinete mais de 10 mortes identificadas devido a problema no sistema? Não é falta de leitos, não é falta de qualquer outro tipo de operação. E o Estado falar que tudo é mentira, de que nós estamos exagerando nas nossas colocações?
2: O secretário disse que se houve mortes, a causa provavelmente não foi erro no sistema.
3: Provavelmente foi a negativa do hospital de dar vaga. Porque o CORE é um sistema de regulação, ele não cria vaga. E o grande problema que nós temos, hoje ainda e sempre foi, é a negativa do hospital. E agora com o CORE, o Valora Minas, se o hospital negar um leito que ele recebe do Estado para aquilo, ele vai ser descontado. Se ele não justificar, por que ele está negando leito? Se eu pago um CTI no hospital que for e ele nega uma vaga, ele vai ser descontado.
2: O deputado doutor Wilson Batista, do PSD, acredita que o funcionamento da CORE é mais moderno que o do SUS Fácil, mas que é preciso melhorar o sistema, e deu sugestões.
6: Que o CORE, ele vai ter que ter ali uma possibilidade de discutir estas circunstâncias com quem está ali examinando o paciente. Porque, às vezes, analisar simplesmente o que está escrito dentro do sistema fica muito distante do que é o que está ocorrendo com os pacientes. Que é necessário ouvir quem está ali, naquele momento, dando preferência para uma ou para outra transferência.
2: O secretário Fábio Baquerete concorda que ainda são necessárias adaptações.
3: Nós temos que melhorar o processo de comunicação mesmo. A ferramenta existe, nós temos que fazer isso virar um processo de trabalho nos hospitais para que o médico falasse, esse caso é obstrução, eu tenho que operar ele agora, se ele morre. Escrever isso, que aí o médico regulador ele põe como muito alta prioridade e vai internar ele. Então a gente tem que melhorar esse processo e melhorar o sistema, se precisar melhorar. Essa é a capacidade, o sistema consegue melhorar rápido.
2: O conteúdo completo da prestação de contas do governo aos parlamentares está no portal almg.gov.
3: Põe como muito alta prioridade e vai internar ele. Então a gente tem que melhorar esse processo e melhorar o sistema, se precisar melhorar. Essa é a capacidade, o sistema consegue melhorar rápido.
2: O conteúdo completo da prestação de contas do governo aos parlamentares

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0: 11:44.
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6: 11 horas e 49 minutos.

0: 11:53.
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2: Depois do Estado lançar um protocolo pioneiro voltado para a saúde das vítimas da mineração em Minas, o desafio agora é tirar as metas do papel e garantir que essa população receba atendimento médico especializado. Para comunidades e especialistas, o documento só vai ter valor se chegar à ponta do SUS, Sistema Único de Saúde. O tema foi debatido na Comissão de Direitos Humanos da Assembleia de Minas. Com 320 barragens em 61 municípios, o Estado lançou, por meio da Secretaria de Saúde, em fevereiro de 2026, um protocolo de assistência que é o primeiro do Brasil voltado para pessoas expostas às substâncias químicas da mineração. O texto foca em 5 metais pesados: manganês, arsênio, cádmio, chumbo e mercúrio, que foram identificados nas áreas de desastres em estudos, de acordo com a referência técnica da Secretaria, Gabriela Nunes. Ela afirma que a ideia é que seja uma ferramenta de apoio para quem está na linha de frente.
3: Dentro do protocolo, a gente traz a importância literária de todos esses metais, falamos sobre o atendimento, sobre a importância da vigilância e estar caminhando com a gente, e sobre a promoção e a proteção da saúde. O objetivo principal desse protocolo é aperfeiçoar e dar apoio aí aos profissionais de saúde e os gestores que estão aí na linha de frente.
2: Mas apesar do avanço técnico, a coordenadora da Fiocruz Minas, Zélia Profeta, defende a criação de linhas de cuidado para organizar o fluxo do paciente desde a entrada no posto de saúde até o tratamento especializado e garantir que as metas saiam do papel. Segundo ela, os problemas apresentados pelas vítimas de tragédias ocorridas em Minas, como o rompimento da barragem de Brumadinho em 2019, que resultou em muitos casos de doenças de pele e transtornos de saúde mental, já são uma referência.
4: A nossa sugestão é que a gente faça uma oficina, já pensa aí em junho, talvez, para começar a pensar os fluxos, pensar as linhas, os fluxos e os pactos. Porque isso tem que ser pactuado, né? O gestor com a sua equipe, com a população, porque as linhas de cuidado, elas são isso, né? São construções onde a gente faz pactuações e tem compromissos, que a gente já entende que nós temos um acúmulo grande de conhecimento para já pensar as linhas de cuidado.
2: No território, a realidade é de falta de informação, segundo Jaqueline Martins, do Quilombo de Gesteira. Ela denuncia subnotificação de doenças nas cidades minerárias e falta de retorno para a população sobre as coletas de água e exames realizados.
5: É as pessoas entrando no nosso território, fazendo as coletas, fazendo análise, mas a devolutiva dos exames, dos laudos, não é passada para a população. Eles fazem para cumprir um papel, para falar que está fazendo, mas a população mesmo está desassistida.
2: O governo estadual afirmou que está elaborando um plano que inclui oficinas de escuta e capacitação em toxicologia para os profissionais envolvidos. Para apoiar essa estruturação, a deputada Bela Gonçalves, do PT, informou o destino de uma emenda parlamentar.
6: Esse ano eu destinei uma emenda parlamentar de R$600 mil para que a gente possa estruturar a política de atenção à saúde dos atingidos pela mineração. Nós sabemos que grande parte disso tem que ser custeado pelas poluidoras, pelas mineradoras criminosas, mas também nós, deputados e deputadas, podemos contribuir para que a gente tenha aqui inovações e propostas que consigam aumentar o controle social das pessoas sobre a aplicação desse protocolo de saúde.
2: Segundo a deputada, essa foi a quarta audiência realizada pela Comissão de Direitos Humanos desde 2023 sobre a saúde dos atingidos por barragens no estado. Da Assembleia Legislativa em Belo Horizonte, Graziele Mendes.

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Meio-dia e um.

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3: Agora 12:17.

0: 12:25. 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
1: Troca do sistema de gestão hospitalar gera dificuldades no atendimento da FEMIG. O novo programa é responsável pelos prontuários médicos, prescrições e liberação de medicamentos nas unidades da Fundação Hospitalar do Estado de Minas Gerais. O tema preocupa a Comissão de Direitos Humanos da Assembleia. A rede FEMIG conta com 15 unidades entre hospitais gerais, especializados e de pronto-socorro e tem abrangência em todo o estado. Com a proposta de modernizar o atendimento na rede, a FEMIG começou a implantar o novo sistema de gestão hospitalar a partir de 2022. Mas passados mais de 3 anos do início dessa implantação, a adaptação ao novo programa ainda é um desafio para muitos servidores. Isso porque os trabalhadores estariam convivendo com lentidão e instabilidade do sistema, atrasos na liberação de medicamentos e muitas vezes usando computadores obsoletos. Na maternidade, Odete Valadares, primeira unidade a adotar o sistema TASE, os servidores ainda encontram barreiras para usar a ferramenta, como explica a técnica operacional da unidade, Marina Lopes.
2: Eu estou há 3 anos trabalhando no TASI. Nenhum dia sequer eu trabalhei sem necessidade de fazer ajuste para que nenhum paciente ficasse sem ser atendido. Quer seja um paciente internado, quer seja um paciente externo. Eu costumo dizer que eu deixei de ser servidora para ser ajeitadora.
1: Já a assessora de gestão estratégica e qualidade da FEMIG, Érica Pereira, reconhece as dificuldades, mas defende o avanço na implantação do sistema.
3: Nós, gestores, também estamos aprendendo a lidar com o novo sistema. Então, nós estamos aprendendo a gerar relatórios dentro desse sistema, avaliar esses relatórios e, a partir daí, construir melhorias, que é o nosso principal foco.
1: A reunião contou com a presença de dezenas de trabalhadores da rede FEMIG. Os participantes também reivindicaram melhores condições de trabalho, em especial redução na jornada dos técnicos operacionais. É o que explica a servidora Lenise Dias, da Casa de Saúde Santa Isabel.
4: Esse tratamento diferenciado ele só piora quando você vai comparar auxiliares administrativos que estão nos hospitais com quem está na cidade administrativa. Eles têm direito a fazer até teletrabalho. E a gente que está na área de risco junto com vocês, que estamos no atendimento dos hospitais, não conseguimos essa redução.
1: O deputado Lucas Lasmar da Rede, que pediu a reunião, fez um histórico de visitas que participou em unidades da FEMIG e cobra do Estado melhores condições de funcionamento da rede.
5: Internet insuficiente para suportar a plataforma, computadores obsoletos, sem capacidade para o sistema, duplicidade de prescrições e falha no registro clínico. Isso é muito grave, o que a gente enxergou lá, atraso na liberação de medicamentos, é a burocracia. Gestão tem que ter, mas tem que ser mais fácil para o profissional. Nós temos que focar aí na assistência.
1: O conteúdo completo dessa audiência está no almg.gov.br. Da Assembleia Legislativa em Belo Horizonte, Luiz Felipe Balona.

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Meio-dia e 31.

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0: Agora 12:57.
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3: O atraso nas obras da MG-050 e o leilão de 95 escolas estaduais dominaram os debates na prestação de contas da Secretaria de Estado de Infraestrutura e Mobilidade na Assembleia Legislativa. A audiência integrou mais uma edição da prestação de contas do Executivo aos parlamentares mineiros. Ao apresentar o balanço da pasta, o secretário Pedro Bruno destacou investimentos superiores a 7 bilhões de reais desde 2019. A execução de 186 empreendimentos rodoviários, o reforço nos contratos de conservação das estradas e o avanço das concessões e parcerias público-privadas. Segundo ele, os contratos em vigor somam mais de 60 bilhões de reais em investimentos. Para o deputado Antônio Carlos Arantes, do PL, a segurança viária deve ser prioridade. Ele demonstrou forte indignação com os entraves legais do Rodoanel e ressaltou que a paralisação da obra custa dezenas de vidas anualmente. O parlamentar também defendeu o uso estratégico dos novos recursos da privatização da Copasa para reduzir imediatamente as mortes nas rodovias mineiras.
4: Nesse recurso agora da Copasa, busca aí identificar onde está morrendo gente e faz as intervenções. Custa menos que uma obra aí de portes aí de qualquer do estado. E você vai salvar a vida. Vida não tem preço.
3: O deputado Cássio Soares, do PSD, cobrou soluções para os atrasos nas obras da MG-050. Segundo ele, o descumprimento dos cronogramas pela concessionária gera prejuízos aos usuários e coloca vidas em risco.
5: A empresa concessionária, que já mudou algumas vezes ao longo do contrato, ela não tem a capacidade nem a eficiência de entregar as obras dentro do cronograma correto. Quando ela atrasa cronograma, nós falamos de prejuízos não apenas materiais, não apenas de tempo, mas sim de vidas, porque os acidentes estão aumentando consideravelmente.
3: Já a deputada Beatriz Cerqueira, do PT, questionou os critérios adotados pelo governo para a concessão de 95 escolas estaduais. Ela afirmou que unidades incluídas no edital receberam investimentos elevados em infraestrutura antes da parceria com a iniciativa privada.
6: A escola que está no edital teve um investimento do Estado de 950 mil. Quem está fora do edital teve um investimento de 328 mil na sua infraestrutura, né, nos mesmos critérios daquilo que foi leiloado. Nas escolas de porte 2, quem está no edital do leilão teve investimento de 1.434.000. Quem está fora do edital, de 492 mil. Uma diferença em média aí de mais de 900 mil reais. O Estado investiu para depois leiloar.
3: Em resposta aos deputados, o secretário Pedro Bruno informou que o governo está mapeando os atrasos na MG-050 e que a agência reguladora conduz processos para responsabilizar a concessionária. Sobre as escolas, Pedro Bruno afirmou que a PPP pretende solucionar problemas de manutenção e que os parceiros privados atuarão apenas em serviços de apoio, sem interferência pedagógica.
7: Vai ser transferido a um parceiro privado é todos os serviços acessórios a isso, né? Desde a manutenção, vigilância, limpeza, portaria. Então, esse objetivo é de garantir essa infraestrutura adequada para assegurar um bom processo de ensino, liberando também, né, os diretores, gestores, para focar aí professores na atividade finalística.
3: Já o deputado Gil Pereira, do PSD, que presidiu a reunião, cobrou a conclusão do anel rodoviário norte de Montes Claros e melhorias em rodovias estratégicas do norte de Minas. A cobertura completa das reuniões de prestação de contas do Executivo à Assembleia de Minas está disponível no portal almg.gov.br. Da Assembleia Legislativa em Belo Horizonte, Flávio Júnior.
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1: Compra milionária de material didático sem licitação é investigada pelos órgãos de controle do Estado. O caso envolve a Secretaria Estadual de Educação e motivou a demissão do ex-titular da pasta. A denúncia também está no foco da Comissão de Educação, Ciência e Tecnologia da Assembleia de Minas. As supostas irregularidades envolvem um contrato no valor de 348 milhões de reais assinado pelo governo do estado para a compra de apostilas destinadas a estudantes da rede estadual de ensino. O contrato foi firmado sem passar por um processo de licitação, o que foi alvo de críticas de parlamentares, levantou suspeitas sobre a contratação e motivou o início da investigação pela Controladoria Geral do Estado. Depois de ouvir a chefe do órgão, a Comissão de Educação do Legislativo recebeu o secretário estadual de Casa Civil para esclarecimento sobre o caso. O titular da pasta, Marcel Dornas, informou que partiu dele a denúncia de possíveis irregularidades no contrato, com base em investigação preliminar da Controladoria Geral e o repasse das informações ao governador.
2: Eu conversei com o governador, apresentei para ele esses fatos e no mesmo dia ele tomou a decisão de exoneração do secretário Rosselli, que saiu publicada no Diário Oficial do dia seguinte.
1: Mas mesmo com as suspeitas sobre o caso, o Estado executou pagamentos referentes ao contrato. A deputada Beatriz Cerqueira, do PT, que conduziu a reunião, questiona a demora do Estado para evitar prejuízos aos cofres públicos.
3: Mas em novembro já teve o estudo técnico preliminar. Tá, não sei. Em dezembro teve assinatura com publicação. No dia 23 de dezembro estava público. No dia 29, pagamento. Quer dizer, se o governo tivesse agido, nós não teríamos perdido 172 milhões de reais.
1: Já o deputado Gustavo Valadares, do PSD, defende a atuação do secretário Marcel Dornas no episódio.
4: Quererem jogar sobre o governo do Estado a culpa porque no dia 23 de dezembro, de uma denúncia que foi recebida no dia 16, uma semana antes, que quisessem ter paralisado o processo de uma outra secretaria e jogar a culpa no secretário de que, olha, nesse prazo de uma semana você tinha que ter suspendido o processo. Isso não é assim. Você tem que investigar, você tem que dar ao investigado o direito do contraditório, você tem que colher provas. É assim que funciona uma investigação.
1: Na reunião, parlamentares também questionaram a nomeação do antigo secretário de Educação e a estratégia do Estado para recuperar os recursos públicos. Segundo a Controladoria Geral do Estado, a investigação do caso deve ser concluída até o final de julho. O conteúdo completo dessa audiência está no portal almg.gov.br. Da Assembleia Legislativa em Belo Horizonte, Luiz Felipe Balona.
0: 1 e 7.

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0: Agora 1h24.
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2: O trabalho da nova central de regulação de vagas hospitalares, UTIs e transferência de pacientes em Minas foi um destaque na audiência de prestação de contas do Executivo ao Parlamento Mineiro na área da saúde. A CORE, que começa a substituir o SUS Fácil, está em fase de implantação na rede pública e dividiu opiniões. Recebeu críticas e elogios dos deputados. Os parlamentares ouviram as explicações do secretário de Estado de Saúde, Fábio Baquerete. Segundo o gestor, a CORE organiza e qualifica o acesso a consultas, exames e procedimentos com fila única, usa a inteligência artificial, faz o monitoramento em tempo real e a integração entre os hospitais. Fábio Baquerete defende que o sistema garante um atendimento mais rápido, transparente e justo para toda a população.
3: Comparando o SUS Fácil com o CORE, a mediana do tempo total de permanência do paciente na fila até conseguir um leito caiu de 2 horas e 45 para 1 hora e 30. Então houve uma queda na mediana de 45%.
2: O deputado Arlen Santiago, do MDB, quis saber o número de transferências com a CORE.
4: E agora, que ainda não está completamente bem implantado ainda, qual tem sido a média de transferência do mês passado com esse novo sistema centralizado? Lembrando que toda mudança gera ansiedade.
2: Segundo o secretário, os números cresceram.
3: O número de internações que nós temos no CORE total até hoje, 116.872 pacientes já foram internados no CORE, com uma redução de tempo de espera.
2: Já o deputado Lucas Lasmar, da Rede, criticou o novo formato de regulação, citando inclusive mortes de pacientes por problemas na CORE.
5: Como que um sistema que foi pago R$23 milhões foi implantado sem esses testes básicos que foi informado pela central de regulação? Agora uma pergunta: por que foi implantado tão rápido esse sistema que eu já tenho no nosso gabinete mais de 10 mortes identificadas devido a problema no sistema? Não é falta de leitos, não é falta de qualquer outro tipo de operação. E aí o Estado falar que tudo é mentira, de que nós estamos exagerando nas nossas colocações?
2: O secretário disse que se houve mortes, a causa provavelmente não foi erro no sistema.
3: Provavelmente foi a negativa do hospital de dar vaga. Porque o CORE é um sistema de regulação, ele não cria vaga. E o grande problema que nós temos, hoje ainda e sempre foi, é a negativa do hospital. E agora com o CORE, o Valora Minas, se o hospital negar um leito que ele recebe do Estado para aquilo, ele vai ser descontado. Se ele não justificar, por que ele está negando leito? Se eu pago um CTI no hospital que for e ele nega uma vaga, ele vai ser descontado.
2: O deputado doutor Wilson Batista, do PSD, acredita que o funcionamento da CORE é mais moderno que o do SUS Fácil, mas que é preciso melhorar o sistema, e deu sugestões.
6: Que o CORE, ele vai ter que ter ali uma possibilidade de discutir estas circunstâncias com quem está ali examinando o paciente, porque às vezes analisar simplesmente o que está escrito dentro do sistema fica muito distante do que é o que está ocorrendo com os pacientes, que é necessário ouvir quem está ali naquele momento dando preferência para uma ou para outra transferência.
2: O secretário Fábio Baquerete concorda que ainda são necessárias adaptações.
3: Nós temos que melhorar o processo de comunicação mesmo. A ferramenta existe, nós temos que fazer isso virar um processo de trabalho nos hospitais para que o médico fale só, esse caso é obstrução, eu tenho que operar ele agora, se ele morre. Escrever isso, que aí o médico regulador ele põe como muito alta prioridade e vai internar ele. Então a gente tem que melhorar esse processo e melhorar o sistema, se precisar melhorar. Essa é a capacidade, o sistema consegue melhorar rápido.
2: O conteúdo completo da prestação de contas do governo aos parlamentares está no portal almg.gov.br. Da Assembleia Legislativa em Belo Horizonte, Ana Paula Ciribelli.

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0: Parlamentares cobram explicações do Estado sobre pagamento de contrato milionário sob suspeita. Hoje é quinta-feira, 2 de julho. Compra milionária de material didático sem licitação é investigada pelos órgãos de controle do Estado. O caso envolve a Secretaria Estadual de Educação e motivou a demissão do ex-titular da pasta. A denúncia também está no foco da Comissão de Educação, Ciência e Tecnologia da Assembleia de Minas. As supostas irregularidades envolvem um contrato no valor de 348 milhões de reais assinado pelo governo do estado para a compra de apostilas destinadas a estudantes da rede estadual de ensino. O contrato foi firmado sem passar por um processo de licitação, o que foi alvo de críticas de parlamentares, levantou suspeitas sobre a contratação e motivou o início da investigação pela Controladoria Geral do Estado. Depois de ouvir a chefe do órgão, a Comissão de Educação do Legislativo recebeu o secretário estadual de Casa Civil para esclarecimento sobre o caso. O titular da pasta, Marcel Dornas, informou que partiu dele a denúncia de possíveis irregularidades no contrato, com base em investigação preliminar da Controladoria Geral e o repasse das informações ao governador.
1: Eu conversei com o governador, apresentei para ele esses fatos e no mesmo dia ele tomou a decisão de exoneração do secretário Rosselli, que saiu publicada no Diário Oficial do dia seguinte.
0: Mas mesmo com as suspeitas sobre o caso, o Estado executou pagamentos referentes ao contrato. A deputada Beatriz Cerqueira, do PT, que conduziu a reunião, questiona a demora do Estado para evitar prejuízos aos cofres públicos.
2: Mas em novembro já teve o estudo técnico preliminar. Tá, não sei. Em dezembro teve assinatura com publicação. No dia 23 de dezembro estava público. No dia 29, pagamento. Quer dizer, se o governo tivesse agido, nós não teríamos perdido 172 milhões de reais.
0: Já o deputado Gustavo Valadares, do PSD, defende a atuação do secretário Marcel Dornas no episódio.
3: Quererem jogar sobre o governo do Estado a culpa porque no dia 23 de dezembro, de uma denúncia que foi recebida no dia 16, uma semana antes, que quisessem ter paralisado o processo de uma outra secretaria e jogar a culpa no secretário de que, olha, nesse prazo de uma semana você tinha que ter suspendido o processo. Isso não é assim. Você tem que investigar, você tem que dar ao investigado o direito do contraditório, você tem que colher provas. É assim que funciona uma investigação.
0: Na reunião, parlamentares também questionaram a nomeação do antigo secretário de Educação e a estratégia do Estado para recuperar os recursos públicos. Segundo a Controladoria Geral do Estado, a investigação do caso deve ser concluída até o final de julho. O conteúdo completo dessa audiência está no portal almg.gov.br. Da Assembleia Legislativa em Belo Horizonte, Luiz Felipe Balona.
4: Agora faltam 14 minutos para as 14h.

0: Agora faltam 7 minutos para as 14h.
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3: Depois do Estado lançar um protocolo pioneiro voltado para a saúde das vítimas da mineração em Minas, o desafio agora é tirar as metas do papel e garantir que essa população receba atendimento médico especializado. Para comunidades e especialistas, o documento só vai ter valor se chegar à ponta do SUS, Sistema Único de Saúde. O tema foi debatido na Comissão de Direitos Humanos da Assembleia de Minas, com 320 barragens em 61 municípios, o Estado lançou, por meio da Secretaria de Saúde, em fevereiro de 2026, um protocolo de assistência que é o primeiro do Brasil voltado para pessoas expostas às substâncias químicas da mineração. O texto foca em 5 metais pesados: manganês, arsênio, cádmio, chumbo e mercúrio, que foram identificados nas áreas de desastres em estudos, de acordo com a referência técnica da Secretaria, Gabriela Nunes. Ela afirma que a ideia é que seja uma ferramenta de apoio para quem está na linha de frente.
4: Dentro do protocolo, a gente traz a importância literária de todos esses metais. Falamos sobre o atendimento, sobre a importância da vigilância e estar caminhando com a gente e sobre a promoção e a proteção da saúde. O objetivo principal desse protocolo é aperfeiçoar e dar apoio aí aos profissionais de saúde e os gestores que estão aí na linha de frente.
3: Mas apesar do avanço técnico, a coordenadora da Fiocruz Minas, Zélia Profeta, defende a criação de linhas de cuidado para organizar o fluxo do paciente desde a entrada no posto de saúde até o tratamento especializado e garantir que as metas saiam do papel. Segundo ela, os problemas apresentados pelas vítimas de tragédias ocorridas em Minas, como o rompimento da barragem de Brumadinho em 2019, que resultou em muitos casos de doenças de pele e transtornos de saúde mental, já são uma referência.
5: A nossa sugestão é que a gente faça uma oficina, já pensa aí em junho, talvez, para começar a pensar os fluxos, pensar as linhas, os fluxos e os pactos. Porque isso tem que ser pactuado, né? O gestor com a sua equipe, com a população, porque as linhas de cuidado, elas são isso, né? São construções onde a gente faz pactuações e tem compromissos, que a gente já entende que nós temos um acúmulo grande de conhecimento para já pensar as linhas de cuidado.
3: No território, a realidade é de falta de informação, segundo Jaqueline Martins, do Quilombo de Gesteira. Ela denuncia subnotificação de doenças nas cidades minerárias e falta de retorno para a população sobre as coletas de água e exames realizados.
6: É as pessoas entrando no nosso território, fazendo as coletas, fazendo análise, mas a devolutiva dos exames, dos laudos, não é passada para a população. Eles fazem para cumprir um papel, para falar que está fazendo, mas a população mesmo está desassistida.
3: O governo estadual afirmou que está elaborando um plano que inclui oficinas de escuta e capacitação em toxicologia para os profissionais envolvidos. Para apoiar essa estruturação, a deputada Bela Gonçalves, do PT, informou o destino de uma emenda parlamentar.
7: Esse ano eu destinei uma emenda parlamentar de R$ 600 mil para que a gente possa estruturar a política de atenção à saúde dos atingidos pela mineração. Nós sabemos que grande parte disso tem que ser custeado pelas poluidoras, pelas mineradoras criminosas, mas também nós, deputados e deputadas, podemos contribuir para que a gente tenha aqui inovações e propostas que consigam aumentar o controle social das pessoas sobre a aplicação desse protocolo de saúde.
3: Segundo a deputada, essa foi a 4ª audiência realizada pela Comissão de Direitos Humanos desde 2023 sobre a saúde dos atingidos por barragens no Estado. Da Assembleia Legislativa em Belo Horizonte, Graziele Mendes.

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Agora 2:04.

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4: As atividades culturais e artísticas em Minas ganham a atenção dos deputados que atuam na Comissão de Cultura da Assembleia. No colegiado são realizadas discussões sobre temas que tratam da valorização e da divulgação das manifestações culturais mineiras, a proteção do patrimônio do Estado e a política de incentivo à regionalização e ao intercâmbio da criação cultural também estão na pauta da comissão. São 5 deputados efetivos e 5 suplentes, sob o comando do presidente, deputado professor Cleiton, do PV, e a vice-deputada Andréia de Jesus, do PT. Você pode acompanhar todas as ações da comissão e saber o dia e o horário das reuniões semanais no portal almg.gov.br.
3: 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Agora 2 horas e 23 minutos. 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

0: 2:30. 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
1: Troca do sistema de gestão hospitalar gera dificuldades no atendimento da FEMIG. O novo programa é responsável pelos prontuários médicos, prescrições e liberação de medicamentos nas unidades da Fundação Hospitalar do Estado de Minas Gerais. O tema preocupa a Comissão de Direitos Humanos da Assembleia.

0: geração de medicamentos e muitas vezes usando computadores obsoletos. Na maternidade Odete Valadares, primeira unidade a adotar o sistema TASE, os servidores ainda encontram barreiras para usar a ferramenta, como explica a técnica operacional da unidade, Marina Lopes.
1: Eu estou há 3 anos trabalhando no TASI. Nenhum dia sequer eu trabalhei sem necessidade de fazer ajuste para que nenhum paciente ficasse sem ser atendido. Quer seja um paciente internado, quer seja um paciente externo. Eu costumo dizer que eu deixei de ser servidora para ser ajeitadora.
0: Já a assessora de gestão estratégica e qualidade da FEMIG, Érica Pereira, reconhece as dificuldades, mas defende o avanço na implantação do sistema.
2: Nós, gestores, também estamos aprendendo a lidar com o novo sistema. Então, nós estamos aprendendo a gerar relatórios dentro desse sistema, avaliar esses relatórios e, a partir daí, construir melhorias, que é o nosso principal foco.
0: A reunião contou com a presença de dezenas de trabalhadores da rede FEMIG. Os participantes também reivindicaram melhores condições de trabalho, em especial redução na jornada dos técnicos operacionais. É o que explica a servidora Lenise Dias, da Casa de Saúde Santa Isabel.
3: Esse tratamento diferenciado ele só piora quando você vai comparar auxiliares administrativos que estão nos hospitais com quem está na cidade administrativa. Eles têm direito a fazer até teletrabalho. A gente que está na área de risco junto com vocês, que estamos no atendimento dos hospitais, não conseguimos essa redução.
0: O deputado Lucas Lasmar da Rede, que pediu a reunião, fez um histórico de visitas que participou em unidades da FEMIG e cobra do Estado melhores condições de funcionamento da rede.
4: Internet insuficiente para suportar a plataforma, computadores obsoletos, sem capacidade para o sistema, duplicidade de prescrições e falha no registro clínico. Isso é muito grave, o que a gente enxergou lá, atraso na liberação de medicamentos, é a burocracia. Gestão tem que ter, mas tem que ser mais fácil para o profissional. Nós temos que focar na assistência.
0: O conteúdo completo dessa audiência está no almg.gov.br. Da Assembleia Legislativa em Belo Horizonte, Luiz Felipe Balona.

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Agora, 2:37.

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3: Agora faltam 7 minutos para as 3 horas.

0: Faltando 3 minutos para as 3 horas.
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2: O atraso nas obras da MG-050 e o leilão de 95 escolas estaduais dominaram os debates na prestação de contas da Secretaria de Estado de Infraestrutura e Mobilidade na Assembleia Legislativa. A audiência integrou mais uma edição da prestação de contas do Executivo aos parlamentares mineiros. Ao apresentar o balanço da pasta, o secretário Pedro Bruno destacou investimentos superiores a 7 bilhões de reais desde 2019. A execução de 186 empreendimentos rodoviários, o reforço nos contratos de conservação das estradas e o avanço das concessões e parcerias público-privadas. Segundo ele, os contratos em vigor somam mais de 60 bilhões de reais em investimentos. Para o deputado Antônio Carlos Arantes, do PL, a segurança viária deve ser prioridade. Ele demonstrou forte indignação com os entraves legais do Rodoanel e ressaltou que a paralisação da obra custa dezenas de vidas anualmente. O parlamentar também defendeu o uso estratégico dos novos recursos da privatização da Copasa para reduzir imediatamente as mortes nas rodovias mineiras.
3: Nesse recurso agora da Copasa, busca aí identificar onde está morrendo gente e faz as intervenções. Custa menos que uma obra aí de portes aí de qualquer do estado. E você vai salvar a vida. Vida não tem preço.
2: O deputado Cássio Soares, do PSD, cobrou soluções para os atrasos nas obras da MG-050. Segundo ele, o descumprimento dos cronogramas pela concessionária gera prejuízos aos usuários e coloca vidas em risco.
4: A empresa concessionária, que já mudou algumas vezes ao longo do contrato, ela não tem a capacidade nem a eficiência de entregar as obras dentro do cronograma correto. Quando ela atrasa cronograma, nós falamos de prejuízos não apenas materiais, não apenas de tempo, mas sim de vidas, porque os acidentes estão aumentando consideravelmente.
2: Já a deputada Beatriz Cerqueira, do PT, questionou os critérios adotados pelo governo para a concessão de 95 escolas estaduais. Ela afirmou que unidades incluídas no edital receberam investimentos elevados em infraestrutura antes da parceria com a iniciativa privada.
5: A escola que está no edital teve um investimento do Estado de 950 mil. Quem está fora do edital teve um investimento de 328 mil. Na sua infraestrutura, né, nos mesmos critérios daquilo que foi leiloado. Nas escolas de porte 2, quem está no edital do leilão teve investimento de 1.434.000. Quem está fora do edital de 492 mil. Uma diferença em média de mais de 900 mil reais. O Estado investiu para depois leiloar.
2: Em resposta aos deputados, o secretário Pedro Bruno informou que o governo está mapeando os atrasos na MG-050 e que a agência reguladora conduz processos para responsabilizar a concessionária. Sobre as escolas, Pedro Bruno afirmou que a PPP pretende solucionar problemas de manutenção e que os parceiros privados atuarão apenas em serviços de apoio, sem interferência pedagógica.
6: Vai ser transferido a um parceiro privado é todos os serviços acessórios a isso, né? Desde a manutenção, vigilância, limpeza, portaria. Então, esse objetivo é de garantir essa infraestrutura adequada para assegurar um bom processo de ensino, liberando também, né, os diretores, gestores, para focar em professores na atividade finalística.
2: Já o deputado Gil Pereira, do PSD, que presidiu a reunião, cobrou a conclusão do anel rodoviário norte de Montes Claros e melhorias em rodovias estratégicas do norte de Minas. A cobertura completa das reuniões de prestação de contas do Executivo à Assembleia de Minas está disponível no portal almg.gov.br. Da Assembleia Legislativa em Belo Horizonte, Flávio Júnior.

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1: Justiça pelo assassinato de um trabalhador rural na região do Rio Doce e o fim da impunidade no campo. Essas foram as principais reivindicações feitas na audiência pública realizada pelas comissões de Trabalho e Direitos Humanos da Assembleia Legislativa de Minas. Familiares e movimentos sociais cobraram respostas para crimes que se arrastam há anos sem solução no estado. O debate foi motivado pela morte de Magno Antônio de França, conhecido como Bala, um trabalhador rural, ex-vereador e presidente do PT em São Geraldo da Piedade, na região do Rio Doce, assassinado aos 48 anos em 9 de março de 2025. O crime aconteceu durante a madrugada em uma estrada rural do povoado de Córrego Taquaraçu. Ele foi morto com 4 tiros na cabeça quando ia para o trabalho. Depois de mais de um ano, o caso permanece sem solução. Familiares e líderes locais denunciam lentidão nas investigações. A presidenta do PT de São Geraldo da Piedade, Ana Farias, afirmou que a comunidade vive sob medo e que a família de Magno ainda aguarda etapas básicas, como o exame na arma apreendida.
2: Causa na gente uma profunda preocupação, principalmente que até o momento não houve aí um exame balístico da arma apreendida. Da mesma forma, gente, não houve as oitivas, né, que a gente gostaria que tivesse acontecido. Então a gente espera mais respostas das autoridades investigativas.
1: O deputado Betão, do PT, presidente da Comissão do Trabalho, reforçou que o caso não é isolado, citou outras mortes e dados da Pastoral da Terra para mostrar que o número de assassinatos no campo dobrou no último ano.
3: Só em 2025 foram registrados 1.593 conflitos no campo e o número de assassinatos dobrou em relação ao ano anterior, passando de 13 para 26 mortes. Então a comissão busca agora acompanhar o andamento das investigações, cobrar respostas da Polícia Civil, Ministério Público, Poder Judiciário, identificar falhas institucionais, fortalecer mecanismos de proteção a lideranças rurais, testemunhas, familiares das vítimas. A principal cobrança dessa audiência, para mim, é romper esse ciclo histórico, né, de violência e impunidade no campo, né, aqui em Minas Gerais.
1: A coordenadora da Comissão Pastoral da Terra na região leste de Minas, Laysa Maria Silva Dutra, cobrou proteção para o trabalho no campo.
4: Que nossos camponeses não morram. A gente precisa ficar na terra, a gente quer ficar na terra, a gente quer permanecer, quer produzir dignamente, mas a gente precisa permanecer vivos.
1: Diante das ausências de representantes do governo que não compareceram e enviaram justificativas, as comissões da Assembleia afirmaram que irão convocar o secretário de Estado de Justiça e Segurança Pública, Rogério Greco, para prestar esclarecimentos e acompanhar os desdobramentos judiciais de cada caso. Da Assembleia Legislativa em Belo Horizonte, Graziele Mendes.
0: 3 horas e 7 minutos.

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1: Assembleia realiza reunião especial à instituição Embaixadores do Rei e Mensageiras do Rei, uma organização batista e missionária que visa o desenvolvimento físico, moral e espiritual de crianças de 9 a 17 anos. 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
2: A administração pública é o tema de uma das comissões permanentes da Assembleia Legislativa. Cabe a esse colegiado discutir as questões e projetos relacionados à organização dos poderes executivo e judiciário e ainda do Tribunal de Contas, Ministério Público, Advocacia do Estado, Defensoria Pública e Polícias Militar e Civil e do Sistema de Defesa Civil. Além disso, a Comissão de Administração pode realizar debates, audiências e reuniões sobre assuntos variados, como o Estatuto dos Servidores Públicos Civis e Militares e a Política de Prestação de Serviços Públicos. A comissão é formada por 7 deputados efetivos e 7 suplentes. O colegiado é comandado pelo presidente deputado Adal Clever Lopes, do PSD, e a vice-liderança fica com o deputado Rodrigo Lopes, do União. Você pode acompanhar todas as ações da comissão e saber o dia e o horário das reuniões semanais no portal almg.gov.br.
0: 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Agora são 3 horas e 21 minutos.

0: Agora são 3:24.
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3: O trabalho da nova Central de Regulação de Vagas Hospitalares, UTIs e Transferência de Pacientes em Minas foi um destaque na audiência de prestação de contas do Executivo ao Parlamento Mineiro na área da saúde. A CORE, que começa a substituir o SUS Fácil, está em fase de implantação na rede pública e dividiu opiniões. Recebeu críticas e elogios dos deputados. Os parlamentares ouviram as explicações do secretário de Estado de Saúde, Fábio Baquerete. Segundo o gestor, a CORE organiza e qualifica o acesso a consultas, exames e procedimentos com fila única, usa a inteligência artificial, faz o monitoramento em tempo real e a integração entre os hospitais. Fábio Baquerete defende que o sistema garante um atendimento mais rápido, transparente e justo para toda a população.
4: Comparando o SUS Fácil com o CORE, a mediana do tempo total de permanência do paciente na fila até conseguir um leito caiu de 2:45 para 1:30. Então houve uma queda na mediana de 45%.
3: O deputado Arlen Santiago, do MDB, quis saber o número de transferências com a CORE.
5: E agora, que ainda não está completamente bem implantado ainda, qual tem sido a média de transferência do mês passado com esse novo sistema centralizado? Lembrando que toda mudança gera ansiedade.
3: Segundo o secretário, os números cresceram.
4: O número de internações que nós temos no CORE total até hoje, 116.872 pacientes já foram internados no CORE, com uma redução de tempo de espera.
3: Já o deputado Lucas Lasmar, da Rede, criticou o novo formato de regulação, citando inclusive mortes de pacientes por problemas na CORE.
6: Como que um sistema que foi pago R$23 milhões foi implantado sem esses testes básicos que foi informado pela Central de Regulação? Agora uma pergunta: por que foi implantado tão rápido esse sistema que eu já tenho no nosso gabinete mais de 10 mortes identificadas devido a problema no sistema? Não é falta de leitos, não é falta de qualquer outro tipo de operação. E o Estado falar que tudo é mentira, de que nós estamos exagerando nas nossas colocações?
3: O secretário disse que se houve mortes, a causa provavelmente não foi erro no sistema.
4: Provavelmente foi a negativa do hospital de dar vaga. Porque o CORE é um sistema de regulação, ele não cria vaga. E o grande problema que nós temos hoje ainda e sempre foi a negativa do hospital. E agora com o CORE, o Valora Minas, se o hospital negar um leito que ele recebe do Estado para aquilo, ele vai ser descontado. Se ele não justificar, por que ele está negando leito? Se eu pago um CTI no hospital que for e ele nega uma vaga, ele vai ser descontado.
3: O deputado doutor Wilson Batista, do PSD, acredita que o funcionamento da CORE é mais moderno que o do SUS Fácil, mas que é preciso melhorar o sistema e deu sugestões.
7: Que o CORE, ele vai ter que ter ali uma possibilidade de discutir estas circunstâncias com quem está ali examinando o paciente. Porque, às vezes, analisar simplesmente o que está escrito dentro do sistema fica muito distante do que é o que está ocorrendo com os pacientes. Que é necessário ouvir quem está ali, naquele momento, dando preferência para uma ou para outra transferência.
3: O secretário Fábio Baquerete concorda que ainda são necessárias adaptações.
4: Nós temos que melhorar o processo de comunicação mesmo. A ferramenta existe, nós temos que fazer isso virar um processo de trabalho nos hospitais para que o médico fale só, esse caso é obstrução, eu tenho que operar ele agora, se ele morre. Escrever isso, que aí o médico regulador ele põe como muito alta prioridade e vai internar ele. Então a gente tem que melhorar esse processo e melhorar o sistema, se precisar melhorar. Essa é a capacidade, o sistema consegue melhorar rápido.
3: O conteúdo completo da prestação de contas do governo aos parlamentares está no portal almg.gov.br. Da Assembleia Legislativa em Belo Horizonte, Ana Paula Ciribelli.
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1: 3 horas e 33 minutos.

0: faltando 15 minutos para as 4 horas.
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0: 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O objetivo é apresentar conhecimentos teóricos, práticos e legais da gestão de documentos no âmbito das câmaras municipais e sensibilizar os servidores públicos do Poder Legislativo Municipal sobre a importância da implantação de programas de gestão de documentos. São 75 vagas, divididas em três turmas, dias 11 e 12 de agosto, terça e quarta-feira, de 1 às 5 da tarde, e dia 13, quinta-feira, de 8 da manhã ao meio-dia. O curso será na Escola do Legislativo, na Avenida Olegário Maciel, 2161, bairro Santo Agostinho, em Belo Horizonte. 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
2: Os recursos hídricos, o solo, a fauna e a flora têm espaço de debates garantido na Assembleia Legislativa. É na Comissão de Meio Ambiente e Desenvolvimento Sustentável, que também cuida de questões que envolvem o uso e a conservação das riquezas naturais. A política ambiental, a preservação da biodiversidade e a proteção de ecossistemas são temas debatidos pela comissão, que tem ainda discussões sobre o uso racional dos recursos naturais e a consciência ambiental. A comissão é formada por 5 deputados efetivos e 5 suplentes, que se reúnem toda semana na Assembleia, sob o comando do presidente, deputado Tito Torres, do PSD, e da vice, deputada Ione Pinheiro, do União. Você pode acompanhar as ações da Comissão de Meio Ambiente e Desenvolvimento Sustentável no portal almg.gov.br.
1: 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Faltando 9 minutos para as 4 horas.

0: Faltando agora 4 minutos para as 4 horas. 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
1: Depois do Estado lançar um protocolo pioneiro voltado para a saúde das vítimas da mineração em Minas, o desafio agora é tirar as metas do papel e garantir que essa população receba atendimento médico especializado. Para comunidades e especialistas, o documento só vai ter valor se chegar à ponta do SUS, Sistema Único de Saúde. O tema foi debatido na Comissão de Direitos Humanos da Assembleia de Minas. Com 320 barragens em 61 municípios, o Estado lançou, por meio da Secretaria de Saúde, em fevereiro de 2026, um protocolo de assistência que é o primeiro do Brasil voltado para pessoas expostas às substâncias químicas da mineração. O texto foca em 5 metais pesados: manganês, arsênio, cádmio, chumbo e mercúrio, que foram identificados nas áreas de desastres em estudos, de acordo com a referência técnica da Secretaria, Gabriela Nunes. Ela afirma que a ideia é que seja uma ferramenta de apoio para quem está na linha de frente.
2: Dentro do protocolo, a gente traz a importância literária de todos esses metais, falamos sobre o atendimento, sobre a importância da vigilância e estar caminhando com a gente, e sobre a promoção e a proteção da saúde. O objetivo principal desse protocolo é aperfeiçoar e dar apoio aí aos profissionais de saúde e os gestores que estão aí na linha de frente.
1: Mas apesar do avanço técnico, a coordenadora da Fiocruz Minas, Zélia Profeta, defende a criação de linhas de cuidado para organizar o fluxo do paciente desde a entrada no posto de saúde até o tratamento especializado e garantir que as metas saiam do papel. Segundo ela, os problemas apresentados pelas vítimas de tragédias ocorridas em Minas, como o rompimento da barragem de Brumadinho em 2019, que resultou em muitos casos de doenças de pele e transtornos de saúde mental, já são uma referência.
3: A nossa sugestão é que a gente faça uma oficina, já pensa aí em junho, talvez, para começar a pensar os fluxos, pensar as linhas, os fluxos e os pactos. Porque isso tem que ser pactuado, né? O gestor com a sua equipe, com a população, porque as linhas de cuidado, elas são isso, né? São construções onde a gente faz pactuações e tem compromissos, que a gente já entende que nós temos um acúmulo grande de conhecimento para já pensar as linhas de cuidado.
1: No território, a realidade é de falta de informação, segundo Jaqueline Martins, do Quilombo de Gesteira. Ela denuncia subnotificação de doenças nas cidades minerárias e falta de retorno para a população sobre as coletas de água e exames realizados.
4: É as pessoas entrando no nosso território, fazendo as coletas, fazendo análise, mas a devolutiva dos exames, dos laudos, não é passado para a população. Eles fazem para cumprir um papel, para falar que está fazendo, mas a população mesmo está desassistida.
1: O governo estadual afirmou que está elaborando um plano que inclui oficinas de escuta e capacitação em toxicologia para os profissionais envolvidos. Para apoiar essa estruturação, a deputada Bela Gonçalves, do PT, informou o destino de uma emenda parlamentar.
5: Esse ano eu destinei uma emenda parlamentar de R$600 mil para que a gente possa estruturar a política de atenção à saúde dos atingidos pela mineração. Nós sabemos que grande parte disso tem que ser custeado pelas poluidoras, pelas mineradoras criminosas, mas também nós, deputados e deputadas, podemos contribuir para que a gente tenha aqui inovações e propostas que consigam aumentar o controle social das pessoas sobre a aplicação desse protocolo de saúde.
1: Segundo a deputada, essa foi a 4ª audiência realizada pela Comissão de Direitos Humanos desde 2023 sobre a saúde dos atingidos por barragens no estado. Da Assembleia Legislativa em Belo Horizonte, Graziele Mendes.
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1: Candidatos com TDAH e dislexia têm direito a atendimento especializado nos concursos públicos realizados em Minas Gerais. Isso porque uma lei aprovada pela Assembleia Legislativa garante mais acessibilidade e condições adequadas para a realização das provas. A norma já está em vigor no estado.
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1: A Lei 25.920 de 2026 tem origem em projeto de autoria da deputada Nayara Rocha, do PP. O texto assegura as pessoas com transtorno do déficit de atenção e com hiperatividade, o TDAH, e as pessoas com dislexia, o direito a atendimento especializado nos concursos públicos promovidos pelos órgãos e entidades da administração pública estadual. Entre as medidas previstas, estão até 90 minutos extras para a realização das provas e o acesso a tecnologias assistivas para leitura e o preenchimento dos exames, quando houver solicitação do candidato. Até que esses recursos sejam regulamentados, o atendimento especializado poderá incluir profissionais para auxiliar na leitura das provas e para apoiar a escrita e o preenchimento do cartão resposta, além de sala diferenciada. Para ter acesso aos benefícios, o candidato deverá apresentar laudo médico que comprove o diagnóstico e a necessidade das condições especiais previstas na lei. As novas regras só valem para os editais publicados após a norma ter entrado em vigor. O texto da Lei 25.920 de 2026 pode ser consultado no portal da Assembleia de Minas. O endereço é almg.gov.br. Da Assembleia Legislativa em Belo Horizonte, Flávio Júnior.
2: 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Quatro horas e seis minutos.

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3: Parlamentares, gestores públicos, pesquisadores e povos tradicionais questionam a destinação de terras devolutas de Minas Gerais. Uma audiência na Assembleia levantou o debate sobre a titulação individual de propriedades que ficam em áreas pertencentes ao Estado, mas historicamente ocupadas por essas comunidades. Já o Executivo destacou o avanço na regularização fundiária e entrega de títulos aos ocupantes. Segundo informações citadas na reunião, Minas Gerais não tem um levantamento consolidado do total de terras devolutas estaduais. Alguns estudos apontam para grandes extensões de áreas públicas sem destinação, principalmente nas regiões norte e noroeste do estado. Segundo a Defensoria Pública, a legislação mineira determina que as terras devolutas devem ser destinadas preferencialmente a povos e comunidades tradicionais. Mas a defensora Ana Cláudia da Silva Alexandre alerta que a emissão de títulos individuais em territórios coletivos pode ser questionada.
4: Sem fazer esse trabalho de sobreposição com os territórios tradicionais, na verdade, eu estou criando uma problemática futura, que pode causar, inclusive, um dano ao erário.
3: Já o Ministério Público Federal reforçou que a regularização desses territórios deve ser feita por meio da posse coletiva. É o que afirma o Procurador da República, Helder Magno da Silva.
5: Eu vou me ater aqui agora mais ao meu espaço de trabalho meu, que é a questão dos povos e comunidades tradicionais e o seu direito ao território. E aí eu preciso lembrar ao Estado de Minas Gerais que a regularização de territórios de comunidades tradicionais só pode ser feita na forma de posse e de titulação coletiva.
3: Na reunião, o Executivo Estadual ressaltou o avanço da regularização fundiária em Minas Gerais. Segundo a Secretaria Estadual de Agricultura, de 2019 a 2025, foram entregues cerca de 18 mil títulos e outros 5.181 títulos concedidos neste ano. O assessor de assuntos fundiários da CEAPA, Carlos Cunha, reforça a segurança jurídica do programa.
6: Que a nossa regularização fundiária, na sua maioria, são terras abaixo de 25 hectares. Esse pedido da regularização fundiária geralmente não vem para esse beneficiário vender a terra posteriormente. O interesse dele não é esse. Então, a gente garante para ele dignidade e acesso mesmo às políticas. E, além disso, quando a gente preenche, a gente vai fazer no município uma avaliação da produtividade, porque a lei obriga que a terra tenha exploração efetiva do imóvel. E lá a gente questiona o beneficiário se ele faz parte de alguma comunidade tradicional ou é geraizeiro. Além disso, precisa-se das assinaturas de todos os confrontantes daquele imóvel. Por quê? Porque a lei obriga a titulação sem oposição. Então, se houver alguma oposição naquele pedido de regularização fundiária, o título não é concedido, deputado.
3: Para aprofundar o conhecimento sobre o tema, o deputado Leleco Pimentel, do PT, acolheu sugestão para um seminário legislativo sobre a situação das terras devolutas em Minas Gerais. Ele apresenta ainda um histórico da ocupação de muitas dessas áreas no estado.
7: Nessas áreas e comunidades tradicionais, como os geraizeiros, pescadores, quilombolas, populações e comunidades indígenas historicamente utilizavam essas terras para pastagem, extrativismo, agricultura de subsistência. Das décadas de 70 e 80, como disse, do recorte temporal para cá, o governo do estado arrendou grandes extensões de terras devolutas para empresas e monocultura.
3: O conteúdo completo dessa audiência está no portal almg.gov.br da Assembleia Legislativa em Belo Horizonte, Luiz Felipe Balona.
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8: A Comissão de Participação Popular é responsável pela mediação entre as entidades da sociedade civil e a Assembleia Legislativa. Propostas de ação legislativa de origem popular podem ser encaminhadas pelos deputados por meio da comissão e algumas podem até virar sugestão de novas leis ou pedidos de providências aos órgãos responsáveis. Entre as outras ações dessa comissão estão a realização de consulta pública sobre assuntos relevantes para a sociedade e o recebimento de sugestões da população para melhorar a qualidade dos trabalhos parlamentares. A comissão, formada por 5 deputados efetivos e 5 suplentes, é comandada pelo presidente, o deputado petista Ricardo Campos, e pelo vice, o deputado Marquinho Lemos, do mesmo partido. Você pode acompanhar todas as ações da comissão e saber o dia e o horário das reuniões semanais no portal almg.gov.br.
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0: Agora 4:33.
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2: Troca do sistema de gestão hospitalar gera dificuldades no atendimento da FEMIG. O novo programa é responsável pelos prontuários médicos, prescrições e liberação de medicamentos nas unidades da Fundação Hospitalar do Estado de Minas Gerais. O tema preocupa a Comissão de Direitos Humanos da Assembleia. A rede FEMIG conta com 15 unidades entre hospitais gerais, especializados e de pronto-socorro e tem abrangência em todo o estado. Com a proposta de modernizar o atendimento na rede, a FEMIG começou a implantar o novo sistema de gestão hospitalar a partir de 2022. Mas passados mais de 3 anos do início dessa implantação, a adaptação ao novo programa ainda é um desafio para muitos servidores. Isso porque os trabalhadores estariam convivendo com lentidão e instabilidade do sistema, atrasos na liberação de medicamentos e muitas vezes usando computadores obsoletos. Na maternidade, Odete Valadares, primeira unidade a adotar o sistema TASE, os servidores ainda encontram barreiras para usar a ferramenta, como explica a técnica operacional da unidade, Marina Lopes.
3: Eu estou há 3 anos trabalhando no TASI. Nenhum dia sequer eu trabalhei sem necessidade de fazer ajuste para que nenhum paciente ficasse sem ser atendido. Quer seja um paciente internado, quer seja um paciente externo. Eu costumo dizer que eu deixei de ser servidora para ser ajeitadora.
2: Já a assessora de gestão estratégica e qualidade da FEMIG, Érica Pereira, reconhece as dificuldades, mas defende o avanço na implantação do sistema.
4: Nós, gestores, também estamos aprendendo a lidar com o novo sistema. Então, nós estamos aprendendo a gerar relatórios dentro desse sistema, avaliar esses relatórios e, a partir daí, construir melhorias, que é o nosso principal foco.
2: A reunião contou com a presença de dezenas de trabalhadores da rede FEMIG. Os participantes também reivindicaram melhores condições de trabalho, em especial redução na jornada dos técnicos operacionais. É o que explica a servidora Lenise Dias, da Casa de Saúde Santa Isabel.
5: Esse tratamento diferenciado ele só piora quando você vai comparar auxiliares administrativos que estão nos hospitais com quem está na cidade administrativa. Eles têm direito a fazer até teletrabalho. A gente que está na área de risco junto com vocês, que estamos no atendimento dos hospitais, não conseguimos essa redução.
2: O deputado Lucas Lasmar da Rede, que pediu a reunião, fez um histórico de visitas que participou em unidades da FEMIG e cobra do Estado melhores condições de funcionamento da rede.
6: Internet insuficiente para suportar a plataforma, computadores obsoletos, sem capacidade para o sistema, duplicidade de prescrições e falha no registro clínico. Isso é muito grave, o que a gente enxergou lá, atraso na liberação de medicamentos, é a burocracia. Gestão tem que ter, mas tem que ser mais fácil para o profissional. Nós temos que focar aí na assistência.
2: O conteúdo completo dessa audiência está no almg.gov.br. Da Assembleia Legislativa em Belo Horizonte, Luiz Felipe Balona.

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1: Faltando agora 20 minutos para 5 horas.

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1: A falta de regras para o licenciamento ambiental de data centers de inteligência artificial pode ampliar o impacto desses empreendimentos sobre o consumo de água, energia e a qualidade de vida da população. A preocupação é de parlamentares, especialistas e representantes do governo que defendem a criação de normas para evitar a instalação desordenada dessas estruturas em Minas Gerais. Os data centers são centros de processamento e armazenamento de dados que sustentam serviços digitais e sistemas de inteligência artificial. Com restrições ambientais cada vez maiores no norte global, empresas do setor direcionam investimentos para países como o Brasil. Em Minas, o projeto da multinacional RT One, em Uberlândia, no Triângulo, tem investimento previsto de 6 bilhões de reais. Mas a unidade pode consumir até 400 megawatts de energia, volume suficiente para abastecer cerca de 1 milhão e 600 mil residências, além de utilizar até 1 milhão e 700 mil litros de água por dia, em uma região com histórico de escassez hídrica. Cíntia Piccolo dirige uma instituição que alinha políticas tecnológicas com direitos humanos e justiça socioambiental. Segundo ela, uma proposta federal de incentivo a data centers em análise no Congresso não prevê salvaguardas ambientais e sociais para a instalação desses empreendimentos no país.
2: Ela foi aprovada em regime de urgência na Câmara dos Deputados, agora está no Senado Federal, com muita pressão, muito lobby para que ela passe. A forma como está hoje, o Redata ele prioriza incentivos econômicos sem trazer salvaguardas proporcionais, porque não tem regras sobre licenciamento ambiental, não tem regras de transparência, de monitoramento do uso da água. Então a gente está discutindo como atrair investimento antes de definir as regras que vão proteger o próprio interesse público.
1: Já o secretário de Estado de Meio Ambiente, Lisandro Siqueira, defende a criação de regras específicas para o licenciamento ambiental de data centers de IA. Ele destacou uma orientação do Conselho Nacional de Meio Ambiente, publicada em junho.
3: Essa é a moção do Conselho, demandar a edição urgente por este Conselho de diretrizes específicas para o licenciamento ambiental de data centers, para inteligência artificial, classificando como atividade efetiva potencialmente poluidora, o que me parece muito óbvio. Assegurando obrigatoriedade de estudos ambientais compatíveis, estabelecimento de critérios de eficiência energética e eficiência hídrica, estabelecimento de critérios de exclusão para instalação em áreas de estresse hídrico.
1: Para a deputada Bela Gonçalves, do PT, o maior problema é o vazio legislativo atual sobre o licenciamento ambiental dessas estruturas.
4: Muito nos preocupa o vazio legislativo que o Brasil tem para lidar com esse tipo de licenciamento. Porque, aproveitando-se do vazio legislativo, muitos empreendimentos se instalam de forma pouco cuidadosa. Antes que o Brasil também tenha estudos suficientes que garantam soberania dos nossos dados e informações para determinar como deve ser feito, como deve ser licenciado e também quais as medidas mitigadoras para que a gente tenha o bom proveito.
1: Como encaminhamento da audiência, a Comissão de Meio Ambiente da Assembleia vai propor a criação de um grupo de trabalho para discutir os impactos da instalação de data centers em Minas e elaborar regras para incluir esses empreendimentos entre as atividades sujeitas ao licenciamento ambiental no estado. O conteúdo completo da reunião está disponível em almg.gov.br. Da Assembleia Legislativa em Belo Horizonte, Flávio Júnior.
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7: Esta é a semana em homenagem ao Corpo de Bombeiros Militar de Minas Gerais, comemorada de 26 de junho a 2 de julho. A data entrou para o calendário oficial de Minas por meio de uma lei de 2007. A lei institui também o Dia do Bombeiro Militar da Reserva e Reformado, a ser comemorado no dia 26 de junho. A A intenção da lei é destacar a importância e a origem do Corpo de Bombeiros, que foi criado em 31 de agosto de 1911 pelo então presidente do Estado de Minas Gerais, Júlio Bueno Brandão. Nestas datas, o poder público deverá desenvolver atividades para enaltecer as ações e os atos de bravura desses profissionais. A Lei 16.976, de 18 de setembro de 2007, que institui a Semana do Corpo de Bombeiros Militar de Minas Gerais e o Dia do Bombeiro Militar da Reserva e Reformado, é de autoria do deputado Dalmo Ribeiro, quando atuou na 16ª Legislatura entre os anos de 2007 e 2011.
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8: Faltam 5 minutos para 5 horas.

0: faltando um minuto para 5.
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3: Sustentabilidade, tecnologia e inclusão dos pequenos produtores estão entre os principais desafios da pecuária leiteira. Por isso, a Embrapa Gado de Leite desenvolve pesquisas para aumentar a produtividade, preservar os recursos naturais e manter as famílias no campo. A atuação da Empresa Brasileira de Pesquisa Agropecuária em Minas foi tema de audiência na Comissão de Trabalho, Previdência e Assistência Social. O Brasil é o terceiro produtor de leite do mundo, com mais de 34 bilhões de litros por ano. Minas Gerais lidera o setor e responde por mais de 27% da produção nacional. Sediada em Juiz de Fora, a Embrapa Gado de Leite é referência em pesquisas para a pecuária tropical. O chefe-geral da instituição, José Bellini Leite, destaca desafios como a sucessão rural, a escassez de mão de obra e a viabilidade da atividade para mais de 400 mil produtores em Minas.
4: Para o pequeno produtor, a produção de leite representa, além do alimento saudável para a família, representa renda e representa reserva de valor. Então, é uma questão bastante importante que nós tenhamos em mente o quão importante é esse trabalho. Nós temos trabalhado há 50 anos em função da pecuária leiteira do Brasil. Nós trabalhamos num sistema de produção sustentável, onde é considerado a questão da renda do produtor, é levado em consideração a questão social e é também considerada a questão ambiental.
3: As soluções desenvolvidas pela Embrapa Gado de Leite em Minas dependem da atuação de 275 servidores, entre pesquisadores, técnicos e empregados nos laboratórios e campos experimentais. O presidente do sindicato que representa a categoria na região, Neio Lúcio Silva, ressalta que a história da empresa foi construída por gerações de trabalhadores.
5: Nada disso acontece sem ter uma grande colaboração de mente e corpo. Todas as soluções que são desenvolvidas no âmbito da empresa, elas não se realizam se não forem aplicadas lá no campo experimental, lá nos laboratórios. O sindicato sempre buscou para que esses companheiros tivessem todo o suporte, toda a estrutura para realizar esse trabalho.
3: A busca por produtividade, no entanto, também precisa caminhar com a preservação ambiental. O coordenador do Centro de Pesquisa da Embrapa Gado de Leite, Wagner Arbex, defende que a tecnologia ajuda a tornar a produção mais sustentável e rejeita a oposição entre agronegócio e meio ambiente.
6: O que nós temos que entender é que o agro, ele tem que andar junto com o meio ambiente. Ele não é uma coisa oposta à necessidade de nós fazermos com que a produção seja cada vez mais sustentável. Muito pelo contrário. O agro e o meio ambiente são duas faces da mesma moeda. Então, nós temos que acreditar que existe cada vez mais num processo de desenvolvimento tecnológico, num processo de aumento de produtividade, uma conjugação real entre sustentabilidade e produtividade para a segurança alimentar do nosso país.
3: O presidente da comissão, o deputado Betão, do PT, afirma que investimento público em ciência, tecnologia e inovação é estratégico para o país. Para o parlamentar, a Embrapa Gado de Leite é essencial no enfrentamento das mudanças climáticas, na sustentabilidade da produção e no acesso dos pequenos produtores às novas tecnologias.
7: O Brasil vive um tempo que a ciência precisa ser permanentemente defendida. O investimento público em pesquisa, tecnologia e inovação não pode ser tratado como gasto. Ele é investimento estratégico para a soberania nacional. No caso da produção leiteira, os desafios são muitos. As mudanças climáticas, o aumento dos custos de produção, a necessidade de sustentabilidade ambiental, a inclusão dos pequenos produtores no acesso às novas tecnologias, a sucessão no campo e a valorização do trabalhador rural. E é justamente diante desses desafios que o papel da Embrapa se torna ainda mais decisivo.
3: A Embrapa Gado de Leite completou 50 anos de existência em 2025. A instituição recebeu homenagens em audiência pública da Comissão do Trabalho, da Previdência e da Assistência Social da Assembleia Legislativa. A cobertura completa da reunião está em almg.com.br. www.sebrae.gov.br. Da Assembleia Legislativa em Belo Horizonte, Flávio Júnior.
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1: As gestantes mineiras passam a ter acesso a cursos sobre cuidados e atendimentos emergenciais para crianças em Minas Gerais. O direito está previsto em lei aprovada pela Assembleia Legislativa e que já está em vigor no estado.
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1: A Lei 25.877, de 2026, amplia as diretrizes de atenção à saúde materna e infantil em Minas Gerais. A norma tem origem em projeto da deputada Chiara Biondini, do PL. A legislação garante que hospitais onde são realizados os partos, unidades básicas de saúde, centros estaduais de atenção especializada e maternidades ofereçam cursos para gestantes. As capacitações devem abordar cuidados e atendimentos emergenciais a crianças de 0 a 6 anos de idade. O objetivo da medida é fortalecer a orientação às futuras mães e ampliar a prevenção e os cuidados com a primeira infância. O texto da Lei 25.877, de 2026, e de outras normas em vigor no estado podem ser consultados no portal da Assembleia. O endereço é almg.gov.br. Da Assembleia Legislativa em Belo Horizonte, Flávio Júnior.
0: 5 horas e 11 minutos.
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1: As questões que envolvem os direitos humanos são tratadas de forma especial na Assembleia. Os deputados são responsáveis pela análise de fatos que envolvem a defesa dos direitos individuais e coletivos, direitos políticos, direitos de grupos sociais minoritários, que são aqueles que sofrem algum tipo de exclusão ou discriminação, como mulheres e negros. Nas reuniões, os cidadãos são ouvidos com frequência em audiências públicas na Assembleia para relatar denúncias ou pedir providências contra o abuso dos direitos. A comissão é formada por deputados efetivos e 5 suplentes. Neste biênio, a comissão está sendo comandada pela presidente deputada Bela Gonçalves, do PSOL, e pela deputada Andréia de Jesus, do PT. Você pode acompanhar todas as ações da comissão e saber o dia e o horário das reuniões semanais no portal almg.gov.br.
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0: Cinco horas e 26 minutos.

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1: O trabalho da nova Central de Regulação de Vagas Hospitalares, UTIs e Transferência de Pacientes em Minas foi um destaque na audiência de prestação de contas do Executivo ao Parlamento Mineiro na área da saúde. A CORE, que começa a substituir o SUSFácil, está em fase de implantação na rede pública e dividiu opiniões. Recebeu críticas e elogios dos deputados. Os parlamentares ouviram as explicações do secretário de Estado de Saúde, Fábio Baquerete. Segundo o gestor, a CORE organiza e qualifica o acesso a consultas, exames e procedimentos com fila única, usa a inteligência artificial, faz o monitoramento em tempo real e a integração entre os hospitais. Fábio Baquerete defende que o sistema garante um atendimento mais rápido, transparente e justo para toda a população.
2: Comparando o SUSFácil com o CORE, a mediana do tempo total de permanência do paciente na fila até conseguir um leito caiu de 2 horas e 45 para 1 hora e 30. Então houve uma queda na mediana de 45%.
1: O deputado Arlen Santiago, do MDB, quis saber o número de transferências com a CORE.
3: E agora, que ainda não está completamente bem implantado ainda, qual tem sido a média de transferência do mês passado com esse novo sistema centralizado? Lembrando que toda mudança gera ansiedade.
1: Segundo o secretário, os números cresceram.
2: O número de internações que nós temos no CORE total até hoje, 116.872 pacientes já foram internados no CORE, com uma redução de tempo de espera.
1: Já o deputado Lucas Lasmar, da Rede, criticou o novo formato de regulação, citando inclusive mortes de pacientes por problemas na CORE.
4: Como que um sistema que foi pago R$23 milhões foi implantado sem esses testes básicos que foi informado pela Central de Regulação? Agora uma pergunta: por que foi implantado tão rápido esse sistema que eu já tenho no nosso gabinete mais de 10 mortes identificadas devido a problema no sistema? Não é falta de leitos, não é falta de qualquer outro tipo de operação. E aí o Estado falar que tudo é mentira, de que nós estamos exagerando nas nossas colocações?
1: O secretário disse que se houve mortes, a causa provavelmente não foi erro no sistema.
2: Provavelmente foi a negativa do hospital de dar vaga. Porque o CORE é um sistema de regulação, ele não cria vaga. E o grande problema que nós temos, hoje ainda e sempre foi, é a negativa do hospital. E agora com o CORE, o Valora Minas, se o hospital negar um leito que ele recebe do Estado para aquilo, ele vai ser descontado. Se ele não justificar, por que ele está negando leito? Se eu pago um CTI no hospital que for e ele nega uma vaga, ele vai ser descontado.
1: O deputado doutor Wilson Batista, do PSD, acredita que o funcionamento da CORE é mais moderno que o do SUSFácil, mas que é preciso melhorar o sistema, e deu sugestões.
5: Que o CORE, ele vai ter que ter ali uma possibilidade de discutir estas circunstâncias com quem está ali examinando o paciente. Porque, às vezes, analisar simplesmente o que está escrito dentro do sistema fica muito distante do que é o que está ocorrendo com os pacientes. Que é necessário ouvir quem está ali, naquele momento, dando preferência para uma ou para outra transferência.
1: O secretário Fábio Baquerete concorda que ainda são necessárias adaptações.
2: Nós temos que melhorar o processo de comunicação mesmo. A ferramenta existe, nós temos que fazer isso virar um processo de trabalho nos hospitais para que o médico falasse, esse caso é obstrução, eu tenho que operar ele agora, se ele morre. Escrever isso, que aí o médico regulador ele põe como muito alta prioridade e vai internar ele. Então a gente tem que melhorar esse processo e melhorar o sistema, se precisar melhorar. Essa é a capacidade, o sistema consegue melhorar rápido.
1: O conteúdo completo da prestação de contas do governo aos parlamentares está no portal almg.gov.br. Da Assembleia Legislativa em Belo Horizonte, Ana Paula Ciribelli.

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2: Esta é a Semana de Prevenção e Combate ao Incêndio Florestal. A data entrou para o calendário oficial através de decreto de 1998. A legislação proíbe a queima controlada em áreas de preservação permanente, em áreas tombadas pelo Instituto Estadual do Patrimônio Histórico e Artístico. Queimadas também são proibidas em locais cuja flora ou fauna estejam ameaçadas de extinção e em áreas que contenham árvores ou espécies de corte proibido. A norma determina ainda que o combate ao incêndio florestal é dever do Corpo de Bombeiros e que todo cidadão tem a obrigação de comunicar às autoridades competentes a existência de algum foco de incêndio. O Decreto 39.792, de 5 de agosto de 1998, é de autoria do então governador de Minas, Eduardo Azeredo, durante o seu mandato de 1995 a 1999.
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3: 3 minutos para 6 horas.

0: 6 horas. 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
1: Depois do Estado lançar um protocolo pioneiro voltado para a saúde das vítimas da mineração em Minas, o desafio agora é tirar as metas do papel e garantir que essa população receba atendimento médico especializado. Para comunidades e especialistas, o documento só vai ter valor se chegar à ponta do SUS, Sistema Único de Saúde. O tema foi debatido na Comissão de Direitos Humanos da Assembleia de Minas. Com 320 barragens em 61 municípios, o Estado lançou, por meio da Secretaria de Saúde, em fevereiro de 2026, um protocolo de assistência que é o primeiro do Brasil voltado para pessoas expostas às substâncias químicas da mineração. O texto foca em 5 metais pesados: manganês, arsênio, cádmio, chumbo e mercúrio, que foram identificados nas áreas de desastres em estudos, de acordo com a referência técnica da Secretaria, Gabriela Nunes. Ela afirma que a ideia é que seja uma ferramenta de apoio para quem está na linha de frente.
2: Dentro do protocolo, a gente traz a importância literária de todos esses metais, falamos sobre o atendimento, sobre a importância da vigilância e estar caminhando com a gente, e sobre a promoção e a proteção da saúde. O objetivo principal desse protocolo é aperfeiçoar e dar apoio aí aos profissionais de saúde e os gestores que estão aí na linha de frente.
1: Mas apesar do avanço técnico, a coordenadora da Fiocruz Minas, Zélia Profeta, defende a criação de linhas de cuidado para organizar o fluxo do paciente desde a entrada no posto de saúde até o tratamento especializado e garantir que as metas saiam do papel. Segundo ela, os problemas apresentados pelas vítimas de tragédias ocorridas em Minas, como o rompimento da barragem de Brumadinho em 2019, que resultou em muitos casos de doenças de pele e transtornos de saúde mental, já são uma referência.
3: A nossa sugestão é que a gente faça uma oficina, já pensa aí em junho, talvez, para começar a pensar os fluxos, pensar as linhas, os fluxos e os pactos. Porque isso tem que ser pactuado, né? O gestor com a sua equipe, com a população, porque as linhas de cuidado, elas são isso, né? São construções onde a gente faz pactuações e tem compromissos, que a gente já entende que nós temos um acúmulo grande de conhecimento para já pensar as linhas de cuidado.
1: No território, a realidade é de falta de informação, segundo Jaqueline Martins, do Quilombo de Gesteira. Ela denuncia subnotificação de doenças nas cidades minerárias e falta de retorno para a população sobre as coletas de água e exames realizados.
4: É as pessoas entrando no nosso território, fazendo as coletas, fazendo análise, mas a devolutiva dos exames, dos laudos, não é passado para a população. Eles fazem para cumprir um papel, para falar que está fazendo, mas a população mesmo está desassistida.
1: O governo estadual afirmou que está elaborando um plano que inclui oficinas de escuta e capacitação em toxicologia para os profissionais envolvidos. Para apoiar essa estruturação, a deputada Bela Gonçalves, do PT, informou o destino de uma emenda parlamentar.
5: Esse ano eu destinei uma emenda parlamentar de R$600 mil para que a gente possa estruturar a política de atenção à saúde dos atingidos pela mineração. Nós sabemos que grande parte disso tem que ser custeado pelas poluidoras, pelas mineradoras criminosas, mas também nós, deputados e deputadas, podemos contribuir para que a gente tenha aqui inovações e propostas que consigam aumentar o controle social das pessoas sobre a aplicação desse protocolo de saúde.
1: Segundo a deputada, essa foi a quarta audiência realizada pela Comissão de Direitos Humanos desde 2023 sobre a saúde dos atingidos por barragens no estado. Da Assembleia Legislativa em Belo Horizonte, Graziele Mendes.
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1: A dívida refinanciada pelo Estado por meio do Propag é de 179 bilhões e 300 milhões de reais. Essa é uma das informações apresentadas pela Secretaria Estadual da Fazenda na prestação de contas do governo ao Legislativo. As secretarias de governo, Casa Civil e Comunicação Social também participaram do encontro. A reunião faz parte da fiscalização da Assembleia sobre a execução das políticas públicas em Minas Gerais. O programa de pleno pagamento de dívida dos estados foi criado por lei federal em 2025 e permite o refinanciamento dos débitos dos estados em até 30 anos, com taxa de juros reduzida e oferta de ativos para abater o saldo devedor. Segundo a Secretaria de Estado da Fazenda, Minas Gerais vai refinanciar 179 bilhões e 300 milhões de reais pelo programa. Ainda segundo o órgão, os ativos ofertados pelo Executivo Mineiro somam cerca de 88 bilhões de reais e englobam imóveis, recebíveis e participações societárias em outras empresas. A Fazenda destacou ainda que o Estado conseguiu reduzir a relação entre endividamento e receita corrente líquida. Também teria expandido a receita tributária, que arrecada com o principal imposto estadual, o ICMS, sem aumentar a carga tributária. É o que explica a titular da pasta, Luciana Mundim.
2: Houve em Minas uma elevação da arrecadação em 68,9% entre 2019 e 2025. Um crescimento nominal, mesmo com queda da carga tributária efetiva. Este resultado reflete a expansão da base, a modernização da nossa fiscalização e atração de investimentos.
1: Por outro lado, a secretária foi questionada pelo aumento das isenções fiscais concedidas a grupos supostamente privilegiados. É o que afirma a deputada Beatriz Cerqueira, do PT.
3: A gente não sabe quem são os grupos privilegiados que têm neste governo uma evolução que sai de 7,4 bilhões, para falar deste governo, para 22 bilhões em 2025, mas que nós vamos chegar em 2026 a 26 bilhões de reais. Então, a forma de apresentação e a forma de responder trouxeram uma ausência de transparência naquilo que o pagador de imposto deveria ter um acesso fácil.
1: Segundo a Secretaria de Fazenda, o Estado possui uma política de tratamento tributário diferenciado por setores e não por grupos específicos. Já a Secretaria de Governo destacou a participação do órgão em 280 audiências no Legislativo, percentual superior a 90% do total de convites recebidos e cerca de 3.600 requerimentos respondidos aos parlamentares. Na Secretaria de Casa Civil, a articulação entre órgãos governamentais foi ressaltada para garantir eficiência na execução das políticas públicas. Já a pasta da Comunicação Social citou o uso de diferentes mídias para levar as informações governamentais a todas as regiões do Estado. O conteúdo completo da prestação de contas do governo aos parlamentares está no almg.gov.br. Da Assembleia Legislativa em Belo Horizonte, Luiz Felipe Balona.
0: 6 horas e 15 minutos.

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2: Assuntos ligados aos direitos e à proteção da mulher têm espaço garantido na Assembleia Legislativa. A Comissão de Defesa dos Direitos da Mulher dá visibilidade e discute temas que impactam a vida das mulheres. A comissão, a princípio, funcionou como extraordinária, ou seja, com datas definidas de início e fim para os trabalhos. Mas, por causa da importância dos temas, em agosto de 2018, foi transformada pelo Parlamento Mineiro em comissão permanente. Entre as pautas do colegiado estão a promoção da igualdade entre homens e mulheres, o combate à discriminação, a ampliação da representação feminina na política, o incentivo a políticas públicas voltadas a essa parcela da população, o combate à violência e ao feminicídio. A comissão é formada por 5 deputados efetivos e 5 suplentes, que se reúnem toda semana na Assembleia, sob o comando da presidenta, deputada Ana Paula Siqueira, da Rede, e da vice, deputada Lohana, do PV. Você pode acompanhar todas as ações da comissão e saber o dia e o horário das reuniões semanais no portal almg.gov.br.
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3: 6 horas e 30 minutos.

0: 6:37. 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
1: Troca do sistema de gestão hospitalar gera dificuldades no atendimento da FEMIG. O novo programa é responsável pelos prontuários médicos, prescrições e liberação de medicamentos nas unidades da Fundação Hospitalar do Estado de Minas Gerais. O tema preocupa a Comissão de Direitos Humanos da Assembleia. A rede FEMIG conta com 15 unidades entre hospitais gerais, especializados e de pronto-socorro e tem abrangência em todo o estado. Com a proposta de modernizar o atendimento na rede, a FEMIG começou a implantar o novo sistema de gestão hospitalar a partir de 2022. Mas passados mais de 3 anos do início dessa implantação, a adaptação ao novo programa ainda é um desafio para muitos servidores. Isso porque os trabalhadores estariam convivendo com lentidão e instabilidade do sistema, atrasos na liberação de medicamentos e muitas vezes usando computadores obsoletos. Na maternidade, Odete Valadares, primeira unidade a adotar o sistema TASE, os servidores ainda encontram barreiras para usar a ferramenta, como explica a técnica operacional da unidade, Marina Lopes.
2: Eu estou há 3 anos trabalhando no TASI. Nenhum dia sequer eu trabalhei sem necessidade de fazer ajuste para que nenhum paciente ficasse sem ser atendido. Quer seja um paciente internado, quer seja um paciente externo. Eu costumo dizer que eu deixei de ser servidora para ser ajeitadora.
1: Já a assessora de gestão estratégica e qualidade da FEMIG,

0: Érica Pereira reconhece as dificuldades, mas defende o avanço na implantação do sistema.
1: Nós, gestores, também estamos aprendendo a lidar com o novo sistema. Então, nós estamos aprendendo a gerar relatórios dentro desse sistema, avaliar esses relatórios e, a partir daí, construir melhorias, que é o nosso principal foco.
0: A reunião contou com a presença de dezenas de trabalhadores da rede FEMIG. Os participantes também reivindicaram melhores condições de trabalho, em especial redução na jornada dos técnicos operacionais. É o que explica a servidora Lenise Dias, da Casa de Saúde Santa Isabel.
2: Esse tratamento diferenciado ele só piora quando você vai comparar auxiliares administrativos que estão nos hospitais como quem está na cidade administrativa. Eles têm direito a fazer até teletrabalho. E a gente que está na área de risco junto com vocês, que estamos no atendimento dos hospitais, não conseguimos essa redução.
0: O deputado Lucas Lasmar da Rede, que pediu a reunião, fez um histórico de visitas que participou em unidades da FEMIG e cobra do Estado melhores condições de funcionamento da rede.
3: Internet insuficiente para suportar a plataforma, computadores obsoletos, sem capacidade para o sistema, duplicidade de prescrições e falha no registro clínico. Isso é muito grave, o que a gente enxergou lá, atraso na liberação de medicamentos, é a burocracia. Gestão tem que ter, mas tem que ser mais fácil para o profissional. Nós temos que focar aí na assistência.
0: O conteúdo completo dessa audiência está no almg.gov.br. Da Assembleia Legislativa em Belo Horizonte, Luiz Felipe Balona.

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2: O segundo módulo da oficina de redação do Parlamento Jovem 2026, à distância, está aberto para inscrições e realização. O objetivo é orientar os estudantes no processo de revisão das propostas aprovadas na etapa municipal para que expressem exatamente o que desejam e para que sejam compreendidos adequadamente pelos demais participantes. É finalidade também levar à etapa regional propostas mais objetivas, a partir de um processo de revisão guiada para adequação de propostas aprovadas na etapa municipal. As inscrições e o curso terminam no dia 14 de julho. Para inscrições e mais informações, acesse ead.almg/cidadão.
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4: 7 horas.

0: 7:05.
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2: Sustentabilidade, tecnologia e inclusão dos pequenos produtores estão entre os principais desafios da pecuária leiteira. Por isso, a Embrapa Gado de Leite desenvolve pesquisas para aumentar a produtividade, preservar os recursos naturais e manter as famílias no campo. A atuação da Empresa Brasileira de Pesquisa Agropecuária em Minas foi tema de audiência na Comissão de Trabalho, Previdência e Assistência Social. O Brasil é o terceiro produtor de leite do mundo, com mais de 34 bilhões de litros por ano. Minas Gerais lidera o setor e responde por mais de 27% da produção nacional. Sediada em Juiz de Fora, a Embrapa Gado de Leite é referência em pesquisas para a pecuária tropical. O chefe-geral da instituição, José Bellini Leite, destaca desafios como a sucessão rural, a escassez de mão de obra e a viabilidade da atividade para mais de 400 mil produtores em Minas.
3: Para o pequeno produtor, a produção de leite representa, além do alimento saudável para a família, representa renda e representa reserva de valor. Então, é uma questão bastante importante que nós tenhamos em mente o quão importante é esse trabalho. Nós temos trabalhado há 50 anos em função da pecuária leiteira do Brasil. Nós trabalhamos num sistema de produção sustentável, onde é considerado a questão da renda do produtor, é levado em consideração a questão social e é também considerada a questão ambiental.
2: As soluções desenvolvidas pela Embrapa Gado de Leite em Minas dependem da atuação de 275 servidores, entre pesquisadores, técnicos e empregados nos laboratórios e campos experimentais. O presidente do sindicato que representa a categoria na região, Neio Lúcio Silva, ressalta que a história da empresa foi construída por gerações de trabalhadores.
4: Nada disso acontece sem ter uma grande colaboração de mente e corpo. Todas as soluções que são desenvolvidas no âmbito da empresa, elas não se realizam se não forem aplicadas lá no campo experimental, lá nos laboratórios. O sindicato sempre buscou para que esses companheiros tivessem todo o suporte, toda a estrutura para realizar esse trabalho.
2: A busca por produtividade, no entanto, também precisa caminhar com a preservação ambiental. O coordenador do Centro de Pesquisa da Embrapa Gado de Leite, Wagner Arbex, defende que a tecnologia ajuda a tornar a produção mais sustentável e rejeita a oposição entre agronegócio e meio ambiente.
5: O que nós temos que entender é que o agro, ele tem que andar junto com o meio ambiente. Ele não é uma coisa oposta à necessidade de nós fazermos com que a produção seja cada vez mais sustentável. Muito pelo contrário. O agro e o meio ambiente são duas faces da mesma moeda. Então, nós temos que acreditar que existe cada vez mais num processo de desenvolvimento tecnológico, num processo de aumento de produtividade, uma conjugação real entre sustentabilidade e produtividade para a segurança alimentar do nosso país.
2: O presidente da comissão, deputado Betão, do PT, afirma que investimento público em ciência, tecnologia e inovação é estratégico para o país. Para o parlamentar, a Embrapa Gado de Leite é essencial no enfrentamento das mudanças climáticas, na sustentabilidade da produção e no acesso dos pequenos produtores às novas tecnologias.
6: O Brasil vive um tempo que a ciência precisa ser permanentemente defendida. O investimento público em pesquisa, tecnologia e inovação não pode ser tratado como gasto. Ele é investimento estratégico para a soberania nacional. No caso da produção leiteira, os desafios são muitos. As mudanças climáticas, o aumento dos custos de produção, a necessidade de sustentabilidade ambiental, a inclusão dos pequenos produtores no acesso às novas tecnologias, a sucessão no campo e a valorização do trabalhador rural. E é justamente diante desses desafios que o papel da Embrapa se torna ainda mais decisivo.
2: A Embrapa Gado de Leite completou 50 anos de existência em 2025. A instituição recebeu homenagens em audiência pública da Comissão do Trabalho, da Previdência e da Assistência Social da Assembleia Legislativa. A cobertura completa da reunião está em almg.gov.br. Da Assembleia Legislativa em Belo Horizonte, Flávio Júnior.

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1: Profissionais de saúde voltam a denunciar falhas no sistema de gestão da FEMIG, a Fundação Hospitalar do Estado de Minas Gerais, e problemas como assédio moral e sobrecarga dos trabalhadores. A presidente da Fundação foi convocada pela Comissão de Direitos Humanos da Assembleia de Minas para esclarecer os problemas. O debate é um desdobramento de fiscalizações feitas por parlamentares que apontaram falta de respostas do governo. O foco principal das críticas é o TASI, um software de gestão que custou mais de 23 milhões de reais e substituiu o antigo sistema na rede estadual. No Hospital Júlia Kubitschek, em Belo Horizonte, a técnica de enfermagem Carolina Guedes afirma que a ferramenta é burocrática e prejudica o cuidado com os pacientes.
2: Porque ele é muito lindo no papel para quem está fazendo contabilidade de número. Para a gente que está prestando cuidado, está sofrido sim. Nossas impressoras continuam não funcionando, a medicação vive não chegando. Última coisa a ser cuidada está sendo o nosso paciente.
1: O sindicato da categoria e servidores de outros hospitais, como de Barbacena e João 23, em Belo Horizonte, também relatam erros no estoque de farmácias e perseguições administrativas. O presidente do Sindicato do Profissional de Enfermagem, Carlos Augusto Martins, critica a rigidez da gestão com o trabalhador, enquanto falhas no próprio governo, segundo ele, não são punidas. Ele pede mais respeito.
3: O que nós queremos é que tenha a administração da FEMIG ou o próprio governo, tenha o mínimo de consideração com os trabalhadores e o respeito com os trabalhadores, considerando o seguinte: existe sim uma obrigação nossa de prestar um serviço público de qualidade e temos feito, isso tem que ser exigido e isso a gente se dispõe a cumprir, mas que utilize as medidas administrativas, levando em consideração que nós, trabalhadores, esperamos uma reciprocidade deles para com o que fazemos, com todo esse serviço que nós entregamos.
1: Convocada a dar explicações, a presidente da FEMIG, Renata Ferreira Leles Dias, defendeu a modernização pelo TASI e admitiu que mudanças de sistema geram impactos difíceis. Ela anunciou que a Fundação já investiu 348 milhões de reais em obras e equipamentos e uma nova licitação vai ser feita para substituir a empresa de manutenção que vem sendo o alvo de críticas. Ela pediu, no entanto, paciência com a novidade.
4: A intenção do TASI é a melhor possível. Acho que é trazer a FEMIG para o novo, para a tecnologia. Nós precisamos trabalhar com mais dados. E vamos ter algumas quedas de energia ou vamos ter algumas quedas de internet? Vamos ter, mas isso não é do TASI. Assim, a gente tem trabalhado para melhorar isso nas unidades, porque são serviços que a gente contrata. A gente realmente fez tudo que a gente planejou para a coisa acontecer.
1: Apesar das justificativas, o deputado Lucas Lasmar, da Rede, reforçou que a realidade na ponta não condiz com o discurso técnico.
5: Não adianta a gente viver no país das maravilhas. O discurso, a técnica, se eu formar administração de empresa, na hora que você pega um livro, um papel, você escreve tudo, ele aceita tudo. E na realidade? Enquanto a realidade está acontecendo, é um paciente infartado, com AVC, pneumonia grave, entubado. Enquanto o sistema não funciona, inconsistências, a internet cai, o medicamento não chega. Como nós vamos fazer? Sistema é importante, nós precisamos é que ele funcione.
1: O deputado prometeu fiscalizar pessoalmente a transferência de pacientes do Hospital Maria Amélia Lins para o João 23 no próximo dia 30 de junho, para garantir que não haja mortes por falhas no sistema. Durante a audiência, também foram cobradas providências contra o assédio moral e a regulamentação dos plantões na saúde. A cobertura completa da reunião está em almg.gov.br. Da Assembleia Legislativa em Belo Horizonte, Graziele Mendes.
0: 7 horas e 17 minutos.

0: Agora 7 horas e 26 minutos.
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3: O esporte, lazer e a juventude são temas constantes na agenda da Assembleia de Minas. O assunto está na pauta de uma das comissões permanentes do Legislativo. Nas reuniões, são debatidos assuntos como a promoção do esporte nas escolas, o uso dessa modalidade como ferramenta educacional e de lazer e ainda a preparação de competições esportivas de atletas amadores e de alto rendimento. Além disso, os deputados trabalham pelo incentivo à valorização e a difusão da prática esportiva e do lazer e pela garantia da inclusão social por meio de atividades esportivas e de recreação. 5 deputados efetivos e 5 suplentes formam a Comissão de Esporte, Lazer e Juventude. O presidente é o deputado Coronel Henrique, do PL, e o vice, Mário Henrique Caixa, do PV. Você pode acompanhar todas as ações da comissão e saber o dia e o horário das reuniões semanais no portal almg.gov.br.
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4: Agora são 7 horas e 32 minutos.

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2: 4 minutos para as 8 horas.

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1: As gestantes mineiras passam a ter acesso a cursos sobre cuidados e atendimentos emergenciais para crianças em Minas Gerais. O direito está previsto em lei aprovada pela Assembleia Legislativa e que já está em vigor no estado.
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1: A Lei 25.877, de 2026, amplia as diretrizes de atenção à saúde materna e infantil em Minas Gerais. A norma tem origem em projeto da deputada Chiara Biondini, do PL. A legislação garante que hospitais, onde são realizados os partos, unidades básicas de saúde, centros estaduais de atenção especializada e maternidades ofereçam cursos para gestantes. As capacitações devem abordar cuidados e atendimentos emergenciais a crianças de 0 a 6 anos de idade. O objetivo da medida é fortalecer a orientação às futuras mães e ampliar a prevenção e os cuidados com a primeira infância. O texto da Lei 25.877, de 2026, e de outras normas em vigor no estado podem ser consultados no portal da Assembleia. O endereço é almg.gov.br. Da Assembleia Legislativa em Belo Horizonte, Flávio Júnior.
0: 8 horas e 14 minutos.

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1: A Comissão de Constituição e Justiça avalia se os projetos em análise no Parlamento estão de acordo com a lei. Todas as matérias devem passar primeiramente pela Comissão de Constituição e Justiça. Só depois seguem para análise de outras comissões. Se a comissão opinar pela ilegalidade do projeto, ele será arquivado, exceto se os deputados solicitarem a análise da questão pelo plenário. A Comissão de Constituição e Justiça também compete à representação que vise a perda do mandato do deputado e o pedido de licença para processar deputado e secretário de Estado. A CCJ é formada por 7 titulares e 7 suplentes e está sob o comando do presidente deputado Dorgal Andrada, do PRD, e do vice deputado Zé Laviola, do Partido Novo. Você pode acompanhar todas as ações da comissão e saber o dia e o horário das reuniões semanais no portal almg.gov.br.
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0: 8 horas, 29 minutos.

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1: Faltam agora 16 minutos para as 9 horas.

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Uma vez a cada 4 anos, a população de Minas elege 77 deputados estaduais para compor a Assembleia Legislativa. Você sabe quais as principais competências deste importante órgão estadual? A função mais conhecida é a de legislação. São atribuições da Casa criar, elaborar, discutir e aprovar leis e normas jurídicas de interesse para a população. Estas leis tratam de assuntos como impostos e taxas, orçamento do Estado e gastos do governo e a criação e organização de subsecretarias e órgãos públicos de Minas. É sempre importante não confundir. As competências da Assembleia são relacionadas somente a Minas Gerais. Órgãos e leis federais são de responsabilidade do Congresso Nacional. A legislação é uma das 6 principais funções da Assembleia. Para conhecer as outras e entender mais sobre o processo legislativo, acesse o portal almg.gov.br. Conhecer o funcionamento da